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Dizem que o amolador anuncia transformações. 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A sorte de uns, mas o azar de outros.

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0: São 7 horas. 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

0: São 8 horas.
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0: São 9 horas.
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Olá, olá, então, viva, aqui estou eu, Rui Cardoso, com mais uma emissão do teu Legendado em Português. É isso tudo, mais duas horas de música da expressão portuguesa, aqui a fazer-nos companhia na vossa rádio, sempre com muita música, boa disposição, alegria e diversão, mas muita música da expressão portuguesa e as nossas rúbricas habituais. Vamos então à música, vamos a mais duas horas de Legendado em Português e obrigado pela vossa companhia.

Já damos então assim o arranque a mais uma emissão do Legendado em Português. É o Encontro Marcado todas as semanas aqui na vossa rádio, seja através do FM ou através da internet. O importante é estarmos juntinhos, e estamos juntinhos também pelo WhatsApp 967-505-645. Temos, por exemplo, aqui o Vítor de Peniche, que diz que, Rui, mais uma emissão a passar no instante, a playlist de hoje está mesmo muito bem alinhada. Ainda agora começaram as primeiras musiquinhas a rodar por aqui, mas o Vítor fez questão de nos dar já um alô através do 967-505-645, e também podes fazer o mesmo através do nosso WhatsApp. Vamos em frente, porque atrás vem sempre gente.

0: Agora é o momento de ficarmos com um minuto de saúde, assim muito rapidamente a passar por aqui na primeira hora do Legendado em Português.
1: Está no ar um minuto de saúde aqui na tua rádio. A palavra obesidade aparece muitas vezes, mas nem sempre é bem compreendida. Não é só uma questão de peso ou de aparência. É uma condição de saúde que aumenta o risco de várias doenças. A obesidade acontece quando há um excesso de gordura acumulada no corpo, o que pode afetar o funcionamento de órgãos e aumentar a probabilidade de diabetes, hipertensão, colesterol alto e até alguns tipos de cancro. Mais do que se pesar, importa cuidar do corpo de forma equilibrada. Alimentação saudável, atividade física e descanso fazem toda a diferença.
0: Passou assim num ápice este minutinho de saúde aqui, sempre também a pensar na saúde dos nossos ouvintes. Vamos continuando com boa saúde e com boa música durante esta emissão do Legendado em Português. Espero que estejam a gostar da playlist que para hoje escolhi para estarmos aqui juntinhos nestas 2 horas de emissão.

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6: Já estamos na segunda parte desta nossa primeira hora e é a altura de ficarmos com a MPB vista por Cláudio Canadá, que nos faz companhia todas as semanas aqui nas nossas emissões regulares do Legendado em Português. A MPB vista por Cláudio Canadá, para ouvir já a seguir.
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8: Olá, Rui Cardoso e amigos do Legendado em Português. Olha o Cláudio Canadá de volta com mais música brasileira aqui no programa. E esta semana vamos apresentar uma das referências do movimento da Jovem Guarda no Brasil, uma banda que fez história no país. Foram muitos os artistas que colaboraram para o sucesso do movimento e hoje vamos apresentar Renato e seus Blue Caps. Uma banda brasileira de rock e pop que surgiu no período da Jovem Guarda e se notabilizou por versões de canções internacionais. Até 2020, era considerado o conjunto mais longínquo em atividade em todo o mundo. O grupo foi formado em 1959 pelos irmãos Renato Barros, Ed Wilson e Paulo César Barros. Também tiveram a participação do Euclides de Paula e Gelson, jovens moradores do bairro da Piedade, no Rio de Janeiro, com o nome de Bacaninhas do Rock da Piedade. No entanto, a banda se desfez em 2020 com a morte do Renato Barros. Eles gravaram o seu primeiro compacto em 1962 e se notabilizaram principalmente pelas versões que faziam de músicas de língua inglesa, a maioria britânicas, como Não Te Esquecerei, versão de California Dreaming do The Mamas and the Papas, Menina Linda, versão de I Should Have Known Better, e Até o Fim, versão de You Won't See Me dos The Beatles. Em 1963, Ed Wilson saiu do grupo e iniciou a carreira solo, sendo substituído por Erasmo Carlos, que teve uma participação breve no grupo. Renato e seus Blue Caps tornaram-se um sucesso, se apresentando no programa Jovem Guarda, em concertos, festinhas e bailes por todo o Brasil. De certeza é uma das maiores referências do movimento da Jovem Guarda no Brasil. E eu vou pedir licença, Rui, porque vamos extrapolar um pouquinho o tempo de hoje. Eu separei um medley com algumas canções do Renato e seus Blue Caps para que a malta possa conhecer as versões das músicas dos Beatles. Vamos ouvir? E na próxima semana, o seu amigo Cláudio Canadá vai estar de volta aqui no Legendado em Português com mais um grande nome da música brasileira como você nunca viu. Um grande abraço e

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1: Estivemos com mais uma edição da MPB vista por Cláudio Canadá, presença habitual aqui na primeira hora do Legendado em Português. Quem também nos quis ver fazer uma visita através do 967-505-645 foi a Carolina, a partir de Lamego. Adoro quando misturas clássicos com os sons mais recentes. O programa está a fluir muito bem. Obrigado, Carolina. É sempre bom receber estas vossas mensagens através do nosso WhatsApp de serviço.
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primeira hora está mesmo aí nos finalmente. Eu volto depois do sinal horário para a segunda hora do Legendado em Português. Espero que vocês voltem também para fazer companhia até ao final.

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0: São 10 horas. 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
17: Estou então de regresso para a segunda hora de emissão do Legendado em Português e sei que vocês estão aí na frequência certa, também na sintonia de mais uma horinha desta emissão do Legendado em Português com mais, como habitualmente, com mais duas horas de música da expressão portuguesa e as nossas rúbricas. Vamos para já à música, daqui a pouco vamos à primeira rúbrica aqui a fazer-nos companhia nesta segunda hora de emissão. Obrigado por estarem aí desse lado. Música.

Quarto de hora já se iniciou. Vamos então caminhando calmamente e descontraídamente, sempre com a música da expressão portuguesa, e vamos continuar com mais música antes de irmos até ao fundo do baú, mais uma vez, buscar uma relíquia aqui da música ligeira portuguesa.

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1: Agora sim, é a vez de mais uma relíquia da música ligeira portuguesa, trazida aqui por mim, com a Naftalina, com Rui Cardoso.
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3: Para hoje, uma grande voz e músico. Falo de Jorge Palma. Todos o conhecem de êxitos como Deixa-me Rir, Onde Estás Tu, Mamã, ou Bairro do Amor. Todos reconhecem o seu ar desgrenhado e a sua voz rouca. Pianista desde muito novo, começou a ter aulas de piano com apenas 6 anos e chegou inclusivamente a ganhar prémios em concursos internacionais. Palma sentiu o apelo da aventura que o levaria a viajar por todo o país no final dos anos 60, tentando sobreviver como músico itinerante. A sua primeira experiência profissional foi como teclista e cantor do Sindicato, grupo rock que existiu de 69 a 71, com ambições a ser uma espécie de Blood, Sweat and Tears portugueses, para o que muito contribuiu a inclusão de uma secção de metais da qual fazia parte Ronquial. O facto do Sindicato terem de coordenar uma série tão diferente de sonoridades inspirará a Palma a trabalhar como arranjador, carreira que o ajudará a sobreviver durante parte da década de 70, ao regressar, depois do 25 de Abril, de uma estadia de um ano na Dinamarca, para evitar a chamada à Guerra Colonial. O seu primeiro álbum, com uma viagem na palma da mão em 75, passa relativamente despercebido, tal como o segundo, até já, em 77. Na sequência de problemas de saúde, parte de novo à aventura, tocando nas ruas de Espanha e no metro de Paris. De passagem por Portugal, registra um disco ironicamente fascinado pelo bluegrass e pela country americana, Qualquer Coisa para a Música, em 79, e só em 81 regressa definitivamente ao seu país natal, cansado das suas viagens e da sua sobrevivência precária, disposto a assentar e lançar as raízes de uma carreira sólida. O primeiro passo, contudo, não é particularmente auspicioso. O duplo álbum Ato Contínuo, em 82, era um disco ambicioso previsto para ser gravado ao vivo durante um concerto único, mas acaba por ser registado em estúdio num prazo de tempo muito curto. Apesar do insucesso comercial, contudo, dele fazem parte alguns dos seus maiores clássicos, como Portugal, Portugal, Bairro do Amor, parecia devolver à carreira do cantor e compositor um embalde, asas e penas e o lado errado. Mas Palma sempre fez questão de não estar nos sítios onde todos estavam à espera dele. Resolve recuperar temas perdidos na sua discografia longa de 8 álbuns. Alguns deles são muito conhecidos, outros menos. Mas todos eles são regravados em estúdio só com piano e voz no álbum Só em 91. O passo seguinte é desvio na sua carreira. Aproveitando a sua amizade com alguns músicos da recente geração do rock português, assenta a reais no clube do rock Johnny Guitar, com o Palmas Gang, uma formação rock elétrica completada por Zé Pedro e Calu dos Chutes e Pontapés e Fleck e Alex dos Rádio Macau, reinventando mais uma vez o seu vasto catálogo de canções, agora sob uma forma radicalmente diferente. O resultado desta experiência é o álbum Palmas Gang ao vivo no Johnny Guitar em 93. Durante os 4 anos seguintes, pouco se ouve falar de Jorge Palma. O ressurgimento público do músico dá-se com o supergrupo Rio Grande, ao lado de Vitorino, Tindo, Chutes e Pontapés, Rui Veloso e João Gil, cujo álbum homónimo é um extraordinário sucesso comercial no Natal de 96. Vamos ouvir Deixa-me Rir.
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1: Estivemos com mais um momento de recordação nesta emissão do Naftalina com Rui Cardoso e comigo a gaguejar também pelo meio. Vamos continuando com mais música, depois vem um pequeno bloco de comerciais e eu volto logo após para continuar aqui com mais música e mais ainda uma rúbrica, porque ainda vamos estar em linha com a Deco, como habitualmente.
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0: E então, agora que estou de volta, aqui estou eu, em linha com a Deco. Vou já receber a Graça Cabral para mais uma das rubricas da Deco, com dicas e sugestões que só a Deco sabe trazer aqui à antena do Legendado em Português. Em linha com a Deco, para ouvir já a seguir.
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0: estão sujeitas a uma taxa aduaneira de 3 euros. Portanto, até esta data, havia uma isenção que era aplicada a encomendas que tivessem um valor inferior a 150 euros. Desde o princípio deste mês, que efetivamente se paga então uma taxa aduaneira de 3 euros. Esta medida é, numa primeira leitura, um passo importante para reforçar a segurança dos produtos que são importados, que entram no mercado europeu. Isto até porque muitos vêm de outros mercados, nomeadamente do mercado asiático, em que não há o mesmo tipo de regulamentos e não há a mesma exigência em termos de segurança de produtos, por exemplo, nos materiais utilizados, na questão dos níveis de químicos utilizados nesses produtos, não há a mesma exigência. Logo, este é um reforço para nós consumidores. Mas esta nova taxa, este valor dos 3 euros, não pode traduzir-se em custos adicionais ou até inesperados depois da compra para os consumidores. Ou seja, o consumidor que faz uma compra numa plataforma que funciona fora da União Europeia, e normalmente estamos a falar de compras pequenas, de valor pequeno, que o consumidor faz, compra, enfim, por gosto, e na verdade não pode depois, quando vai à porta levantar a sua encomenda, ser surpreendido com, olha, tem que pagar mais 3 euros. Portanto, esta situação não funciona assim. O fim desta isenção das encomendas com valor abaixo dos 150 euros, que na verdade é a larga maioria, quer então, como eu dizia, restabelecer os mecanismos de fiscalização que sejam mais exigentes, mas não pode efetivamente surgir como uma cobrança inesperada ao consumidor. Ele tem que estar claramente identificada, ou a cobrança tem que estar claramente identificada, para que o consumidor saiba efetivamente que está a comprar um produto ou produtos que vai ter este acréscimo de preço. Esta é uma taxa fixa de 3 euros que se aplica por categoria de artigo em cada encomenda. Portanto, se estiver a comprar vários artigos de categorias iguais, peças de vestuário, por exemplo, é uma taxa de 3 euros para essa categoria de vestuário, mas se estiver a fazer compras de vestuário, de calçados, de brinquedos, de equipamentos para jardim, por exemplo, vai ter a aplicação dessa taxa por cada categoria de compra que estiver a fazer. E, na verdade, o importante, aquilo que o consumidor deve interiorizar, é que esta aplicação, esta nova taxa fixa, deve ser suportada pelos importadores comerciais, como são plataformas de comércio eletrónico, mas não deve ser uma surpresa para o consumidor após a compra. É essencial garantir que esta alteração não vai prejudicar os direitos e os interesses dos consumidores. O preço total da compra, incluindo todos os encargos, deve ser apresentado de forma clara e transparente antes do consumidor carregar no botão de finalizar a compra. Portanto, qualquer tentativa de exigir o pagamento desta taxa fora desta celebração do contrato é efetivamente uma violação das regras. Não pode ser no momento da compra, tem que ser no momento em que se celebra o contrato, ou seja, quando se está a fazer a encomenda na plataforma, depois de ver claramente quais são os encargos e qual é o valor total, o consumidor é que deve decidir se vai comprar ou não. Não são situações de surpreender o consumidor à porta de casa ou à porta do local onde está para levantar a encomenda. Qualquer situação deste género é uma violação à lei, é uma ilegalidade, e o consumidor deve denunciar essa situação à DECO ou a qualquer outra entidade. Claro, estamos aqui para acompanhar o consumidor e acompanhar também esta situação e as denúncias das situações incorretas. Passe por DECO.pt, encontre lá os nossos contactos, leia mais sobre este assunto e fique por certo que esta taxa não pode surgir como uma cobrança inesperada ao consumidor após a compra. Obrigada e até breve.
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2: Estivemos com a presença habitual desta nossa rúbrica, a última destas nossas emissões regulares semanais, em linha com a DEC com a Graça Cabral. Vamos continuando em direção aos finalmente desta nossa emissão, mas não sem antes falar com a Patrícia, que nos fala de Vancouver, Canadá, e de transmitir a mensagem que ela deixou através do nosso WhatsApp. Bom dia, Rui, mesmo do outro lado do mundo, sempre ligada ao Legendado em Português. E ainda bem que isso acontece todas as semanas.

0: festa.
1: Estamos assim a chegar aos finalmentes da nossa emissão de hoje. Oh, pois é, com muita pena, deixo já aqui as minhas despedidas, marcando já encontro para de hoje uma semana no mesmo sítio, à mesma hora do costume, sempre com mais 2 horas de música da expressão portuguesa. Eu sou o Rui Cardoso, este é o Legendado em Português desta semana. Para a semana, há mais. Sejam felizes e façam alguém feliz.

0: São 11 horas.
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0: lá, apareça sempre. É um programa da VFM Rádio Vozela, que vai para o ar sempre à procura dos nossos ouvintes, e são muito espalhados pelo mundo, desde a América até à China. Mas para sabermos quem andou pelo mundo e por tantos países, Tunísia, Tailândia, Jordânia, Áustria, Índia, Suíça, temos aqui hoje Indy Pedro da Silva, um cidadão que nasceu em Lisboa, mas curiosamente o avô, era de Vozela. Infelizmente não conhece isto, tem a ver com aquilo que estivemos a falar antes de entrarmos em cena. Dizia eu que o avô é de Vozela, mas ele não conhece a família até ao momento. Este programa pode ser uma porta de abertura para descobrir essa origem do avô. Nasceu em Lisboa, vive em Freixo de Serrazes, é um grande aventureiro. Fez o 12º ano e daí para cá andou por tantos países. Foi pastor na Serra da Estrela, foi vendedor na Tunísia, foi pastor de camelos, andou pela Índia, andou pela Jordânia, andou pelo Egito, subiu às montanhas, andou na Áustria, na Suíça. Em tanto lado que nós vamos saber esses pormenores no decorrer da conversa. E curiosamente casou com uma siberiana, uma esposa. Ele andou nestes países quentes e foi buscar a esposa ou a companheira a um país tão frio quanto é a Sibéria. Foi um miúdo normal, entre aspas, não é que seja normal, mas é tanta coisa que é feita que nos parece quase do outro mundo, que eu diria a traquinice infantil, portanto. E depois aventurou-se em tantas situações por esse mundo fora, de onde saiu sempre pela mão de cima, às vezes com alguns problemas pelo meio, mas vamos já sabê-los. Tem também já um livro de fotografia. O Indy é vigilante, sobretudo na Serra de São Macário, já há uns anos. Tem outras funções, é também roça matos, é instrutor Muay Thai, acho que é assim que se diz, e no tempo livre ainda se dedica a estas coisas todas. Oh Indy, um homem neste momento, aquele rapaz de jovem que saiu de casa ainda muito juvenil, na idade juvenil, e depois daí para a frente andou sempre na vadiagem, mas na boa vadiagem. Como é que acontece isto? Porquê é que este moço, este senhor que eu tenho aqui à minha frente, tem uma história de vida tão impressionante quanto aquilo que eu fui lendo já uns tempos, porque faz ricas fotografias e publica-as todas no Facebook, e depois pelo meio vamos lendo as histórias que foi tendo. Como é que se deu este passo em frente e como é que o Indy se desenrascou de tanta coisa onde se meteu, que às vezes nem sabia sequer, provavelmente, como é que iria sair dessas situações?
1: Então, muito boa tarde e muito obrigado pela oportunidade de estar aqui, por me chamarem, por sentirem interesse em querer conhecer a minha pessoa a esse nível. E também muito boa tarde a quem me está a ouvir. Pronto, isto são coisas que nascem connosco, eu diria. Eu apercebi-me disso relativamente cedo na minha vida para poder precisamente aproveitar a vida e viver aquilo que sou. E aquilo que sou implica ir conhecer o mundo. Acho que quando fazemos isto também nos conhecemos a nós próprios, não conhecemos só o mundo, conhecemos as nossas reações, e o mundo tem tanto para oferecer. Eu diria que muito para lá daquilo que os média nos transmitem, porque às vezes as pessoas até ganham uma certa noção errónea, eu diria, ou incompleta, no mínimo, em relação a um lugar, e esse tipo de coisas nunca me travaram. Portanto, se nascia em mim uma ideia de conhecer algo, de viver uma experiência, eu fazia por isso. E também acho que poderei dizer que desde muito cedo se tornou para mim evidente que era mais importante viver para fazer coisas que gosto e não só por aquilo que me diziam que se deve a vida ser feito, não é? Responsabilidades também as tenho, mas também tenho tempo para sonhar e faço questão disso.
0: Mas, por exemplo, quando andou a estudar e fez o 12º ano, nunca pensou noutros estilos de vida, noutro mundo profissional, naquelas coisas que se colocam à frente dos jovens para eles fazerem a sua vida? Nunca teve esse desejo de seguir esses caminhos mais clássicos, para não dizer outra coisa, para não dizer mais normais?
1: O desejo não será exatamente a melhor palavra para dizer, porque essas coisas são-nos incutidas. A sociedade vai-nos informando que é assim que devemos fazer. Mas, como eu disse, para mim, já em novo, os meus 16, 17, 18 anos, começou a surgir assim um desejo de viver a vida como se fosse um filme, como se fosse um livro, em que se pudesse haver histórias para contar sobre as coisas que eu vou fazendo. Então isso motivava-me. Portanto, eu já também, na altura em que estava na escola, sempre gostei muito de história, história da antiguidade, história medieval. E não vou mentir que os filmes do Indiana Jones também gostei.
0: E para pegar nesse nome, deu uma palavra da boca.
1: Inspirou-me um pouco porque achei que aquilo era muito giro, que espetáculo, um tipo que tem uma vida que não tem nada a ver, no fundo, com aquilo que nos dizem que deve ser feito, não é? O trabalho, e trabalhar das 9 às 5, ou as horas que for, e fazer esse tipo de rotinas. Portanto, eu sempre quis também viver algo mais, tirar o sumo à vida que tenha, e depois cada um tem a sua forma de o fazer. Acho que isto mexe com as nossas paixões, não é? Então, essa hipótese de viver essa vida, claro que sim, que estava presente, até porque a sociedade nos encaminha para aí. Mas a dada altura pode acontecer algo que nos desvie para o nosso verdadeiro caminho, que eu acho que foi mais por aí comigo.
0: E esse apetite por essa vida diferente, se assim se pode utilizar a palavra, foi mostrado aos seus pais? Eles aceitaram ou começaram a olhar de lado para si? E a dizer lá, Índio, não te metas por aí.
1: Bom, eu, independente como sou desde os 19 anos de idade, depois também tomava as minhas próprias decisões, não é? Portanto, isso acabava por me ser um tanto ou quanto secundário, confesso. Eu simplesmente desapareci de vista. Eu vivia na Serra da Estrela nessa época, não é? Eu, a dada altura...
0: O senhor, um menino de Lisboa, vai para a Serra da Estrela e mete-se lá no meio dos montes e dos calhaus, atrás das ovelhas e...
1: E nunca mais...
0: E como é que se sentiu lá nesses primeiros dias? No primeiro dia que veio de Lisboa para a Serra da Estrela, não sentiu uma nostalgia, não sentiu um bater de coração a dizer... Onde é que tu vais meter, Indy?
1: É verdade, mas olha, isso acontece com muitas coisas que se fazem. Existe às vezes esse pensamento. Tudo aquilo que nos desafia, que nos faz tirar da zona de conforto, eu o vejo como um processo, nem vou chamar de crescimento, mas mais até de autoconhecimento. Nós temos muitas coisas dentro de nós que só vamos saber se nos pusermos em situações que nos levem aí. E isso para mim estava, eu diria, quase até escrito que eu tinha que viver isso. E fui sentindo dentro de mim que tinha que dar um passo assim maior. Mas é claro que implica esse tipo de desafios, nomeadamente essa nostalgia, a saudade dos amigos que eu tinha na época, não é? Uma pessoa muda muito profundamente.
0: Mas perde muita raiz.
1: Mas eu nunca mais largo... Não, só que eu vejo a coisa de outra maneira. Há a raiz no qual nascemos e há qualquer coisa que eventualmente está dentro de nós que é diferente disso tudo e que tem que se manifestar. Eu não consigo bem explicar. Mas é como hoje disse a uma pessoa. É como se uma pessoa fosse uma semente, está a ver uma semente, uma planta, e aquilo tem um potencial para se tornar uma planta de uma certa forma, uma árvore, seja o que for. E o processo pode ser cortado rente ou não serem dadas as condições por falta de água ou falta de luz e não se tornar a planta que podia ser.
0: E o senhor teve sempre essa água e essa luz fazer o que queria?
1: Mas eu fiz por isso, ou seja, coloquei-me nas situações que me levaram a isso e não eram sempre situações fáceis. Então, esse processo de mudança não foi fácil, é verdade. Eu saí com uma mochila, apenas uma mochila, eu distribuí realmente as minhas coisas e eu fui para a Serra da Estrela. Eu vivi os anos seguintes, olha, sem eletricidade, sem gás, sem telefone, eu estava bem com isso, eram opções de vida. E foi aí que eu também comecei a viajar, porque eu não tinha o tipo de obrigações que me prendiam a estar sempre a fazer a mesma coisa.
0: E era aí que eu ia chegar. Na Serra da Estrela foi acolhido por alguma família, teve algum patrão... Ou comprou duas ovelhas e arranjou um terreno para explorar. Como é que foi essa introdução em plena serra?
1: Olha, foi assim que havia... Portanto, eu na altura estava a viver em Cascais e tive-se...
0: O menino de Cascais, o menino da linha, vai para a Serra da Estrela.
1: Não, o menino nunca fui, senão não tinha ido para a Serra da Estrela. Mas está a ver, foi assim, começou-me a dar esta ideia. Isto começou com o meio do Jerez. Pronto, se fomos por aí, em 97, fui para a Serra do Jerez, assim, sem saber nada. Queria muito ver lobos, ver aquelas montanhas e aquilo modificou-me. Eu tive 4 dias com um bom amigo, que é o Mané, e deixo-lhe aqui um grande abraço. E aquilo mexeu comigo. Quando eu voltei já não era a mesma pessoa, então começou a aumentar este desejo. Eu não quero viver onde estou, eu quero ir para as serras. E nisto falaram-me de um homem que tinha um projeto de agricultura biológica e tal. Depois andámos à procura dele e não conseguimos encontrar a pessoa, então tive que desistir da ideia, mas quando desisti foi quando ele apareceu e eu decidi agarrar essa ideia, sem ter nada garantido, sem ter nenhum trabalho garantido, mas havia algo que me puxava. A verdade é que, porque eu não desisti do meu caminho, eu acho que ele levou-me a feitos e a coisas nesta vida que, como disse no início, são um pouco vulgares, mas foi porque eu nunca desisti desse caminho que pressenti estar traçado para mim. É uma questão de agarrarmos as coisas.
0: E como é que foi a primeira noite no meio das estrelas, dos lobos, das árvores, dos montes, do canto dos pássaros? Como é que foi essa primeira noite sem o comboio da linha, sem o barulho dos carros, sem os elétricos de Lisboa? Diga-me lá, o que é que quando olhou para trás disse: "Oh, ainda, por onde é que tu vais?" Foi isso que teve ideia ou não? Já vi que não, provavelmente é agora que eu vou para outra vida.
1: Foi assim, mas a gente sabe também que pode voltar atrás. Na verdade, eu podia voltar atrás. Eu estava ali, estava a iniciar uma experiência e eu podia me fartar daquilo.
0: Mas já tinha deixado as suas coisas, como é que ia recomeçar do zero outra vez?
1: Pois, não seria muito fácil, mas o caminho é para a frente e às vezes também há situações na vida que nos encaminham para tomar certas decisões. Isto foi muito giro, isto até merece um bocadinho ser contado. Eu estava numa casa em Cascais, que aquilo na verdade era uma casa que não devia ser uma casa, aquilo devia estar como loja. Alugaram-nos aquilo, mas nós, pá, fazíamos um bocado de barulho. Está a ver, a malta, foi aquela época das descobertas, uma pessoa, pronto, tinha sempre algazarra em casa, jantaradas e tal.
0: Está a falar os vizinhos do senhor e dos seus amigos.
1: Sim, a mim próprio. Portanto, isto na altura que eu tinha os meus 21 anos. E eu tinha acabado de ir conhecer este lugar na Serra da Estrela. Mas eu disse assim: não, isto é demais para mim, eu não consigo fazer isto, isto é tudo muito solitário. Isto foi, na verdade, o que aconteceu. E voltei para Cascais. Passado uns dias, sabe o que aconteceu? Ordem de despejo. Por causa daquela algazarra toda. Então, para mim, foi mesmo um golpe de destino, de género. Ok, agora, aparentemente, vou mesmo ter que optar por aquilo que até já nem quero.
0: E depois foi ter com o destino para onde tinha ido inicialmente, para a Serra da Estrela?
1: Sim, foi. Para mim foi assim: ok, posso tentar procurar outra casa ou posso mesmo ir para aquilo que eu próprio tive a ideia. Eu convidei a vida a trazer-me uma oportunidade para ir para as montanhas. A vida fez isso. Cá está. Eu fui e pensei: não, isto é demais, eu não quero isto. Mas depois a vida insistiu comigo, do género: peraí, tu pediste-me para ir para aí e agora não vais? Então agora tens que sair desta casa. E eu, ok, vou para a Serra da Estrela. E aí começou o meu caminho. Epá, que foi interessante. Olha, eu comecei por adotar uma ruína. Fiz um patamar superior com umas tábuas e não sei o quê, para os javalis que andavam lá por baixo não chegarem ali, e assim começou o meu caminho. Mas isto depois progrediu.
0: Não tinha frio nem calor na serra, portanto, como é que fazia face a esses dois extremos?
1: Eu fui na primavera, portanto, o frio ainda não era assim uma coisa. Havia algumas, uma pessoa fazia uma fogueira e tal, cozinhava-se os alimentos na fogueira, era tudo uma enorme aventura, sabe? Era tudo uma enorme aventura.
0: Era mesmo Indiana Jones.
1: Sim, sim.
0: E chegou a vender alguns cordeiros?
1: Eu nunca tive gado, meu, portanto. Ah, eu não fui pastor para outras pessoas.
0: Ah, há bocado quando me disse que tinha sido pastor na Serra da Estrela.
1: Mas não era para os meus animais, foi alguém que me deu esse trabalho e eu fiz isso durante o inverno.
0: Ah, pronto, eu pensei que era pastor por sua própria, não, para si próprio, não. Um empresário pastor, não, era, não, não. Então era o operário pastor.
1: Exato.
0: Então, há uma situação que eu achei um piadão, é que o senhor andou também como pastor, mas de outros animais maiores e mais pachorrentos. O senhor foi pastor de camelos, na Tunísia, não foi?
1: Afirmativo, é o camelo.
0: Foi vendedor lá daquelas bugigangas árabes e foi pastor de camelos. Conte-nos lá como é que se mete um cidadão de Lisboa, da Serra da Estrela, a vender tudo aquilo que os árabes fazem, com uma persuasão que as pessoas até compram aquilo que não querem. O senhor chegou a ser isso, chegou a ser daquelas pessoas que tem que comprar. E se pedia 20, vinha até aos 5 e estava vendido. Como é que era? Conte-me essa sua faceta.
1: Pois foi mais uma experiência a ser vivida, daquelas que não fazemos pelo dinheiro, se bem que eu era pago para trabalhar ali, mas pela experiência, para termos uma história para contar e para nos lembrarmos mais tarde, como está a acontecer aqui agora. Era assim, eu acordava às 6 da manhã, não, antes, eu acordava às 5 e tal, pegava numa bicicleta, porque eu estive numa casa de uma família árabe, numa aldeia que não passavam lá turistas nenhuns. Aliás, inclusive havia um senhor com 100 anos de idade que eu lhe perguntei se lembrava-se de alguém como eu lá, e ele disse que não. Portanto, eu pegava na bicicleta e lá ia fazer 3 km até à cidade de Tatawin. Estamos a falar da região onde fizeram o filme A Guerra das Estrelas. Uhum. É nessa região. E o meu patrão, que chamava-se Mustafa, ele adorava a forma como eu colocava as coisas. Então eu tinha a responsabilidade de colocar, pôr beleza, eu colocava tudo cá fora, os vestidos, as sandálias, os camelos em madeira, os turbantes, tudo, dava um aspecto bonito à coisa e depois ficava à espera das pessoas. Portanto, estava ali até ao meio-dia e era muito giro eu sentir-me como alguém que não era dali, mas que pensavam que era dali. Eu tinha um turbante, porque eu tinha...
0: E nessa altura, já entre as línguas que fala, portanto, eu disse que é o português, o inglês, o francês, o espanhol, o árabe, já falava árabe, ou não? Ou arranhava, ou nem arranhava?
1: Eu tive aulas na Tunísia, eu tive algum homem que se sentava atrás da sua casa em ensinar-me, então eu aprendi sons que só os árabes normalmente conseguem fazer, então o muito pouco que eu sei falar parece um deles. E portanto, já, olha, uma pequena história que vou contar aqui. Isto, portanto, no mercado de onde eu trabalhava. Eu chego lá, isto fora de trabalho, vestido como um árabe, com um turbante, com bicicleta, mas eu, uma pele um bocado demasiado branca para as pessoas que ali estavam. Então chega o indivíduo da loja, eu paro assim com a bicicleta, ele diz-me assim, bonjour, e eu respondo-lhe, assalamu alaikum, que isto é a paz para ti, isto é um cumprimento árabe. Sai o outro, que era o patrão de quem me diz isto, e diz-lhe assim em árabe, então não vês, estás-lhe a falar em francês, não vês que ele é árabe, para que é que estás a fazer isso? E eu ri-me assim à escapa e fui-me embora, que é para não ser depois descoberto. Sabe? Portanto, eu conseguia assim fazer passar as coisas. E em relação ao pastoreio, isso era um sonho que eu realmente tinha, porque achava que era muito interessante e inusitado andar no deserto do Saara, né, como pastor desses animais. Então eu buscava essa experiência e falei nisso.
0: E tinha quantos camelos à sua guarda?
1: Eu fiz isso duas vezes. A primeira tinha 12, a segunda tinha 70. Sim.
0: 12 e 70?
1: Sim, 12.
0: Não tinha medo de andar no meio desses camelos, são grandes, são...
1: Medo de quê, exatamente?
0: Sei lá, de que eles o atacassem, de que ele não tenha episódios de violência. Eu estou a fazer perguntas porque não sei nada.
1: Mas já levei um coice de camelo, já levei um coice de cavalo, mas eu confesso que isso não mete medo. Quem corre por gosto, como se diz, não é? Portanto, tudo faz parte dos desafios, mas é assim, há uma coisa que é a linguagem que os animais nos transmitem e eu nisso tenho uma certa compreensão, eu diria, e perceber o que é que pode acontecer, perceber como lidar com eles, desde cavalos, camelos, tudo isso, eu tenho à vontade, eu podem pôr em cima de um camelo que eu levo sozinho.
0: E esse pastoreio de camelos consistia em quê? Em guardá-los?
1: Sim.
0: Em alugá-los para as pessoas utilizarem, em procurar a comida, em procurar a água? O que é que fazia um pastor de camelos?
1: É uma excelente pergunta, um pouco revelar o que é esse mundo realmente. Então imagina um lugar não tão afastado assim das aldeias, este primeiro onde eu tive, o segundo era a 30 km de qualquer estrada, e as pessoas têm os camelos são vendidos para carne também, então eles têm-nos para depois venderem dessa maneira.
0: Eu pensei que eram quase só usados para
1: não
0: aqueles transportes de turismo.
1: Não naquele caso, não naquele sítio, não tinha nada a ver com turismo aquele sítio, então as pessoas ainda tinham os animais nessa perspectiva. E depois há algumas coisas que sucedem, quer dizer, há um período em que eles saem, eles são alimentados, imagino, com as azeitonas prensadas, depois do azeite, aquela prensa, eles dão aos camelos, aos machos, dão grande quantidade para eles poderem procriar, ter mais fêmeas, ter mais tudo isso. E então a minha rotina era sair muito cedo de manhã, nós tomávamos chá e uma mistura de grãos que se mostrava com água, com leite de camela, e vamos para o deserto, e depois eu caminhava até a hora.
0: Então foi aí que apareceu aquela chamada sobremesa, baba de camelo.
1: Nunca aprovei lá, mas realmente esta mistura de grãos é que era a grande força do caminhante. Aquilo chama-se, tem um nome estranho, chamado zumeta. E depois, sabe, olha, eu passei assim duas semanas, só comia massas com tomate, mais nada. Era aquilo que me serviam.
0: Mas só
1: comia
0: isso, porque só lhe davam isso?
1: Só lhe davam isso, não havia mais nada.
0: Não havia
1: mais... É o deserto.
0: Não tinha nenhuma opção para pedir um bife? Nem
1: não havia nada disso. É o deserto. Estamos a falar do deserto que não é turístico. Estamos a falar do deserto onde as pessoas... Onde um dos dias que eu andei com camelos, veja só, que passaram uns indivíduos de carro, disseram-me lá qualquer coisa em árabe, eu percebi que estavam a falar o nome de um indivíduo que eu sabia onde ele estava, eu indiquei com o dedo, eles foram, voltaram passado algum tempo, deram outra vez comigo, eu estava sozinho com os animais nesse dia. Falaram mais, eu já não percebi nada, então eu disse assim, Let kalmul arabia, isso significa não falo árabe, Ana Portugali, sou árabe, sou português. E eles caiu-lhes o queixo imediatamente na hora e disseram-me assim em francês, mas como é que é possível um português aqui? O que é que estás aqui a fazer, basicamente? Aqui não há dinheiro, porque as pessoas às vezes pensam assim lá. Portanto, pela experiência, mas foi espetacular.
0: E este pastoreio deu algum dinheiro? Um bocado disso, ali não há dinheiro?
1: Aí não. Na, como vendedor no mercado, sim, fiz-me pagar, mas como pastor, não. Foi apenas pela experiência.
0: Foi pela experiência. Sim. Nessa altura já havia máquinas de filmar, máquinas fotográficas. Registou esses momentos? Ou infelizmente não registou?
1: A ver, havia, mas eu não. Não tinha, não. Ficou por acaso, não. Mas tenho, isto está tudo escrito. Eu escrevo livros. Pronto, há bocado me ensinou um livro de fotografias.
0: Sim, sim. Já vamos a essa
1: coisa.
0: Eu pensei que tinha registado isso em vídeos, em fotografias, que era para agora recordar.
1: Outras viagens.
0: E mostrar aos seus filhos. Essa ideia à Tunísia foi dos primeiros países por onde andou, ou nesta panóplia tão grande e tão vasta de terras, desde a Áustria, a Suíça, a Índia, etc., esta Tunísia está no primeiro lugar, eu estou a dizer, cronologicamente, não é? No primeiro lugar do gosto, não é? Ou é o país número quanto da sua experiência internacional?
1: Não foi logo a Tunísia. Primeiro houve a Espanha, eu acho que houve a França, a Holanda, a Áustria, a Itália, não sei se já tinha atravessado. A Tunísia surgiu assim num contexto de estar a trabalhar na Áustria, a montar feiras, e surgir a oportunidade de ganhar algum dinheiro extra. Depois, quando passei para a Suíça, então pensei, olha, vou para o Norte de África, que já tinha essa pancada, e fui para lá.
0: Ora bem, e então esteve na Áustria e na Suíça, aí ganhava dinheiro. Aí não era só um menino ou cidadão voluntarioso para fazer o trabalho para os outros e não ganhar nada. E já ganhava dinheiro.
1: Ganhei, sim.
0: Aí amealhou para andar nos tempos lá no Norte de África.
1: Eu, na Áustria, fiz dinheiro para ir ao Egito. E na Suíça fiz dinheiro para ir à Tailândia, por exemplo.
0: Faltava mesmo na Tailândia. Ora, e então essas escolhas que fazia eram porque aconteciam ou porque já tinha um roteiro pré-definido? Nunca foi um homem de desorganizar, género com quem faz aquelas viagens todas, eu paro aqui, paro acolá, durmo aqui, durmo acolá. Nunca foi desse, William?
1: Mais recentemente, sim. Eu, por exemplo, quando fui à Tunísia, imagina, só tinha aquela ideia, queria conhecer o Sahara e conhecer o deserto, mas não sabia como lá chegar. Depois, entretanto, fui acolhido por uma família, mas temos que ver que eu fui para a Tunísia com 150 euros para um mês. Na primeira tarde gastei 50.
0: Para quê? 50? Porque é para ver, para ter uma ideia de que 150 daria para quê?
1: Para nada. Deus ajuda muito, atenção. Mas eu cheguei lá com essa ideia, pronto, foi o dinheiro que eu consegui chegar. Só que quando a gente entra naqueles mercados pode perder a cabeça. Isso aconteceu-me no mercado de Tunis. Aquilo é labiríntico, é muito bonito. Eu perdi lá a cabeça.
0: É uma espécie de uma medina.
1: Sim, chamam-lhe Medina. Ah. Medina, sim, Medina no fundo é a parte central da cidade.
0: É a parte central, com aquelas ruínas muito estreitinhas.
1: Exato.
0: Queres lá meter sozinho, mal, não sabe quase como sair?
1: Não, eu entrei e saí, mas pode ser muito, é muito suga-nos. E às tantas, sabe, você vai a caminhar cheio de sede, como era o meu caso. E de repente uma mão para-nos no ombro e apronta-nos um lugar fresco. Não pensamos duas vezes, estamos cheios de sede. Portanto, depois dá-nos água. E a partir daí aquela loja era um espetáculo, era punhais assim, era isto e aquilo. E eu precisava de umas babuches, que aquilo é uma espécie de chanatos, vá.
0: Babuches?
1: Livrei-me das botas e, portanto, gastei ali 50 euros, depois também com o hotel. Depois eu percebi que não tenho dinheiro para estar ali. Mas tive uma sorte. Houve um senhor chamado Hassan, que na viagem para o sul me convidou para ir para a sua casa, a sua família, conhecer. E salvou-me, porque eu não gastei mais dinheiro nenhum na Tunísia.
0: E o Indy aceitou logo ir para a casa de um desconhecido na Tunísia, enfim, com uma cultura profundamente diferente, penso eu, acho que sei que sim. Aceitou logo isso? Ou ia atrás dele olhar para trás, epá, está o tela, para onde é que eu vou?
1: Olha, veja assim, eu quando comprei as coisas ao dito indivíduo ainda em Tunis, ele disse-me que um familiar dele ia estar à minha espera em Tataouin. Portanto, quando o Hassan, na viagem, me convidou para a sua família, ele era um homem atento. Ele percebeu que eu tinha pouco dinheiro, porque quando beberam todos um refresco eu recusei-me, não comprei. Ele foi esperto e convidou-me, mas eu disse-lhe assim: não, alguém estará à minha espera, deixe estar. Mas quando eu cheguei lá, não estava ninguém à minha espera, e eu com um chapéu à Serra da Estrela daqueles portugueses, com o meu rabo de cavalo, as cabeças todas voltaram-se na minha direção onde eu cheguei, todos muito escuros, e eu fiquei um bocadinho intimidado. Então agarrei-me ao Hassan. Oh, Hassan, claro que eu vou contigo para a tua casa. Foi mesmo assim.
0: E estive lá quanto tempo?
1: Um mês inteiro. Não queriam me deixar sair. Aquilo foi, foi um processo muito interessante.
0: E teve, e ajudava nas lides, ou era só o indivíduo que sentava à mesa?
1: Pura hospitalidade árabe, não nos deixam trabalhar. O árabe, o muçulmano neste caso, vê as coisas como eu tenho que dar uma parte de mim todos os meses para o serviço a Deus, como eles chamam, e seja ajudar um viajante, seja alimentar o pobre. Uhum. Portanto, isso aconteceu-me. Olha, imagina, eu estava a andar no mercado, eu vi um punhal que gostava, no dia seguinte estava para mim, lá. O Hassan via aquilo, comprava para mim.
0: Eu sei que, por aquilo que eu tenho visto no Facebook, também acho que até tem um compartimento na sua casa em Freixo, onde tem esses punhais, isso era comprado, a gente vai variando até o ponto da conversa. E o Indy compra essas coisas só por instinto de coleção, ou porque gosta de ter isso e achava lá que precisava disso se houvesse um problema grave?
1: Não. É mesmo, eu gosto muito desses objetos. Artisticamente falando, acho-os muito bonitos e sempre tive a sorte de conseguir trazer as coisas. Eu até tenho uma história muito mirabolante que se passou no Nepal, eu também lá tive, portanto, em Katmandu. Consegui trazer assim dois punhais de uma forma que seria extremamente impossível. De conhecer alguém, imagino que era um nepalês que vivia na Alemanha, que aceitou levar as coisas com ele para a Alemanha para depois me enviar para Portugal. Porque eu só viajando com bagagem de mão não me dava jeito e ficaria muito caro. Mas isto
0: nunca, o senhor nunca andou com aquelas malas grandes. Era só com uma.
1: É uma mochilinha, aquela que eu trouxe aqui para dentro, a Mariola.
0: Ainda é aquela. Ainda é deste tempo.
1: Antes, no tempo da Tunísia, tinha um odre feito pelos Tuaregs
0: lá no deserto do Saara.
1: Sim, que na verdade foi a minha mãe que alcançou essa bagagem. Ela também viajou assim bastante. O meu pai também, de outra maneira, já agora os menciono, que o meu pai foi comandante da Marinha Mercante e a minha mãe esteve nos livros dos recordes de Guinness como pessoa como a quarta mulher mais viajada por terra no ano de 86. E ela conheceu os Tuaregs. Conheceu os Tuaregs e fez-me chegar esse saco um dia.
0: Marinha Mercante.
1: Um grande beijinho e um grande abraço a eles dois.
0: Mãe, a mais viajada, não é?
1: Quarta mulher mais viajada.
0: Quarta mulher.
1: No ano de 86.
0: A mais viajada.
1: Fadista.
0: Até o senhor. É evidente que estes géneros tinha que dar este aventureiro. Andámos a dar a volta tão grande para chegar aqui. Um pai comandante da Marinha Mercante e uma mãe a quarta mais viajada do mundo tinha que dar este viajante por natureza, portanto, mas voltamos às tais armas, portanto, essa arma veio cá ter, nunca sentiu que podia ser interceptado em qualquer viagem e ser apanhado e haver uma desconfiança tal, disse assim, este indivíduo é um daqueles que vai fazer um assassinato em qualquer lado.
1: Olha, falámos no meu avô de Vozela, então vamos voltar a falar nele. Quando eu estava no Egito, portanto, estava a sair de comboio de cidade do Cairo para Assuan, eu andava com a espada às costas. Já viu? Um tipo que nem sequer é de lá, com uma espada às costas. Se bem que ela não estava visível, estava enrolada numa coisa que se chama um cashmir, que é uma espécie de um lenço muito grande, que eu ponho à volta da cabeça, muito bonito, tinha aquilo, porque eu alcancei a espada, ela nem sequer estava à vista para ser vendida. Ela foi buscada em vários transportes por um indivíduo quase ao Sudão, foi-me trazida, particularmente para mim.
0: Ali na redondeza do Rio Nilo, não era?
1: Sim, eu estava mesmo.
0: E na barragem de Sudão, aí uma barragem
1: também,
0: grande.
1: Também vi essa. Mas pronto, essa espada, eu depois, a dada altura, depois de ver as pirâmides, eu estava a voltar para o Sul. Eu tinha assim, então aparece um indivíduo à minha frente, um segurança, um polícia, o que é que você tem aí? E eu não queria desembrulhar aquilo para mostrar como é que ele ficasse com aquilo. Então comecei a dizer que era um objeto muito precioso para o meu avô de Vozela, que eu não precisei de mencionar que era de Vozela, mas para o meu avô, e disse que eu tinha mesmo que levar, e eu quase comecei a chorar à frente dele. Então o homem às tantas largou-me. Entretanto, já havia outros egípcios na carruagem a dizer que eu tinha uma grande faca ali. Eles nem viam, mas pensavam e não estavam errados. Mas eu consegui convencer o homem.
0: Mas não se atiraram assim, não se atiraram, não tentaram sequer rodeá-lo para dizer, tu não vais fugir, não. Nós vamos chamar a polícia.
1: Não, a polícia estava ali à minha frente, mas eu com conversa desmotivei-o. Eles não, finalmente ninguém me revistou. Finalmente a espada, estamos a falar de uma espada com um metro e tal, passou no aeroporto, passou em todo lado.
0: Mas como é que é possível, se você levar uma franquinha ou até um frasquinho de vidro, é apanhado porque pode ser um objeto potencialmente invasivo, e uma espada dessas na mão do índio passa por todo lado.
1: Se for na bagagem.
0: Você utilizava a técnica de vendedora lá no mercado da Tunísia, isto é, para dar a volta à pessoa, dar a volta à polícia.
1: Eu acho que tenho muito mais sorte que juízo. Isto é mesmo verídico, poder estar aqui imenso a falar sobre isso. Mas neste caso em particular, é assim, as pessoas não podem viajar com estas coisas em bagagem de mão, mas na bagagem de porão podem. E eu tinha aquele saco Tuareg, que era uma coisa assim com tamanho limitado, tipo quase metade da espada, mas eles enfiaram a espada lá dentro e puseram um filme à volta, eles ajudaram-me. E depois também foi assim que no aeroporto eles só puxaram o tanto da espada que não viram a parte afiada, se calhar nem pensaram que era uma espada afiada. E então passou.
0: Essa foi uma das suas aventuras. Mas a senhora andou no Nepal. Conte-me lá o que é que foi fazer no Nepal, como é que lá chegou, e o que é que lá fez.
1: Olha, eu portanto fui por terra desde a Índia num autocarro, chamada Cidade dos Mortos. Eu também podia contar histórias sobre isso, que é em Varanasi.
0: Eu quero aqui as histórias hoje, eu estou aqui para ouvir histórias, não é para...
1: Varanasi, portanto, depois de tomar banho no rio Ganges, aquele rio onde colocam as pessoas em cinzas e tudo isso, e eu fazia questão de o fazer, portanto mergulhei de corpo e cabeça lá dentro. Depois disso fui para o Nepal.
0: Foi até ao fundo do rio? Não, até ao fundo não, andou a...
1: Não, aquilo tem aqueles crematórios e as pessoas vão para a água, porque é sagrado, sabe? E eu também o quis fazer.
0: Ficou abençoado. Já ia abençoado.
1: Sim. Olha, não fiquei doente, pelo menos.
0: E então, saiu daí para o Nepal.
1: Sim.
0: Porquê que foi daí para o Nepal?
1: Porque eu queria muito conhecer o Nepal, os Himalaias, sabe? Eu já tinha estado nos Himalaias na Índia, tinha percorrido o chamado Pequeno Tibete, que está na Índia. Depois fui por terra.
0: E essa, o
1: para
0: Pequeno
1: Nepal.
0: Tibete está a uma altitude qual?
1: Quase 4 mil metros.
0: E subiu lá?
1: Sim. Eu cheguei aos 4 mil metros, sim. E estamos rodeados por montanhas de 6 mil...
0: No autocarro e de jeep.
1: Fui de moto a primeira vez, uma scooter. Depois, como não consegui chegar, passar de um certo ponto, no dia seguinte juntei-me a um grupo de indianos, por uma pechincha, e cheguei ao chamado Rotang Pass, que é 3.978 metros, e depois fiz questão de subir até aos 4 mil. Apareceu-me uma rocha, felizmente, a dizer 4 mil metros, e fiquei todo descansado.
0: E daí, há bocado, quando disse que não tinha levado máquinas, nem máquina fotográfica, nem de filmar, aí tem alguma coisa que prova, senhores?
1: Tenho. E no mergulho no gancho também, porque aí já andava com o telemóvel, portanto esse material foi todo posto no Facebook e tenho, sim. Tenho esses vídeos todos, claro.
0: Ah, não sabia. E no Nepal, portanto, subiu lá acima e esteve lá quanto tempo? E como é que se foi desenrascando lá?
1: Olha, muito pouco tempo, porque eu infelizmente já não tinha muito tempo. A Índia submergiu-me de tal maneira que eu acabei por passar bastante tempo na Índia, e quando passei para o Nepal já tinha poucos dias, mas pronto, tive essa experiência em Katmandu, que gostei muito, não é? Assim, e também conhecer a parte antiga da cidade, a praça de Durbar e tudo isso é lindo. E depois apanhei um transporte, aquilo vai-se muito aos solavancos, aquilo é só buracos, até um sítio chamado Pokhara, onde tive a bênção de poder ver a décima montanha mais alta do mundo, que é o Annapurna. Purna, nós conseguimos ver. E fiz um grande amigo também, o Indra, foi espetacular.
0: Até agora o Indy com o Indra.
1: Sim, nós tivemos um excelente contacto assim em muito pouco tempo, pá. Ainda hoje falamos e somos amigos e já passaram 3 anos. Só tivemos 3 horas juntos lá.
0: E ele era nepalês?
1: Sim, uma espécie de Sherpa. Ele
0: e
1: sem
0: Sherpa,
1: oxigênio.
0: O que é que é?
1: São aquelas pessoas que levam, das pessoas vão subir o Everest e tudo isso. E depois há equipes de nepaleses muito fortes fisicamente, têm grande resistência, que levam as cargas até lá acima. E muitos fazem isso sem oxigênio, sem botelhas de oxigênio nem nada.
0: Era uma espécie de transportador das cargas, fazia aquilo que os camelos faziam no deserto, sem ofensa nenhuma para esses Sherpas.
1: Sim, eles sabem que os nepaleses são gente muito dura, mesmo o exército nepalês, ele está muito bem visto pelos feitos que tem, mas ele já não fazia nada disso quando o conheci. Ele tem uma quinta muito bonita com vistas espetaculares e acolhe pessoas, pronto, e é isso.
0: Ah, vive do turismo já?
1: Sim, penso que sim.
0: Depois, vamos tirar daqui, esmiuçando, como se diz na minha aldeia, e agora ali em Freixo, na Índia, o que é que colheu de melhor na Índia e de pior? Além desse mergulho no Ganges, o que é que colheu lá que o tenha fascinado, e o que é que viu ou o que é que sentiu que lhe tenha dito: aqui nunca mais me meto?
1: A Índia para mim foi uma peregrinação, mas não houve nenhum lugar que eu dissesse: aqui nunca mais me meto. Eu gosto dos desafios, pronto, temos que dizer, eu não gosto sempre de situações fáceis, gosto às vezes que surjam situações que puxem por mim, para ver como é que eu lido com elas. E a Índia, eu transformei aquilo numa peregrinação, porque havia lugares que eu queria mesmo ver, e houve três centros religiosos que eu visitei.
0: Então esses lugares já iam no seu, sim, na sua, no seu, sim, organigrama, sim, da visita.
1: Eu fiz questão de picar o ponto, digamos, em cada um dos lugares, e tive que puxar muito por mim, às vezes noites sem dormir, de travessias de 16 horas de comboio para chegar a um lugar, tarde 2 dias, outra travessia depois de outras 16 horas para ir para outro lugar, porque a Índia tem tanta coisa interessante para ver que eu queria mesmo ver.
0: Então, e estes três lugares de peregrinação que o Índio quis fazer são quais?
1: Tive primeiro no centro espiritual e religioso dos Sikhs, que são aqueles que andam aí com o turbante, que é o Templo Dourado, é um templo todo feito de ouro. Fui extremamente bem acolhido aí. Eu fiquei 48 horas ali, não gastei dinheiro nenhum, deram-me de comer, arranjaram-me um sítio para dormir, tomei banho também naquele lago e senti-me extremamente bem. Adorei a experiência.
0: Também era uma coisa de tomar banho que não era assim muito comum.
1: Não, mas fiz. A gente tenta fazer o máximo possível nestas circunstâncias, está a ver? E gravar tudo, ter testemunhos e depois pôr no Facebook, porque também vibramos com as pessoas vibrarem com isso.
0: E então teve nesse Templo Dourado.
1: Depois fui
0: aí,
1: para.
0: E peço desculpa ao Indy. Isso era só a arte ou era também o interior religioso, o interior introspectivo, o querer viver uma nova experiência, o querer fazer entrar lá para dentro alguns pensamentos, algumas ideias?
1: Sim, são lugares muito fortes, eu digo assim, na própria energia que têm, porque se concentra ali muito em intenção. E este lugar em particular já passou por grandes coisas, até já foi bombardeado, porque os Sikhs tiveram conflitos com o governo na altura do Indira Gandhi e tudo isso. Eles são pessoas que andam com lanças e com espadas lá dentro.
0: O Indira Gandhi era pacifista por natureza.
1: Sim, mas aquilo agitou ânimos ao mesmo tempo.
0: Pois.
1: E depois aconteceram coisas, pronto, já são pormenores históricos. Uhum. Mas olha, por exemplo, eles têm um livro que é o Guru Granth Sahib, é um livro enorme, do tamanho de quase desta mesa que estamos aqui. E eu tive 3 horas prensado numa multidão para o conseguir ver. Não havia mais nenhum ocidental, só indianos e por aí. Mas eu queria mesmo vê-lo. E depois aquilo.
0: E queria e conseguiu?
1: Claro, consegui. Isso fazia parte, conseguir fazia parte do plano.
0: Este foi o primeiro lugar religioso que teve, ainda faltam 2.
1: Sim, a seguir daí fui para o lugar onde o Buda chegou à iluminação, Bodh Gaya, aquela árvore onde ele esteve a meditar tanto tempo, 3 semanas, e depois chegou à iluminação. É um lugar que é vedado, é proibido entrar com o telemóvel, mas eu fiz, eu escondi-o no corpo e passei a segurança.
0: Você escondeu no corpo?
1: Sim, escondi-o com muita calma. O detector de metais apitou, mas eu já tinha a história preparada. Apresentei a chave do quarto do hotel. Eu tinha o telefone escondido na perna com uma fita que tinha encontrado nos Himalaias. E aquilo apitou e eles revistaram-me. Eu estudei onde é que a segurança me ia revistar para saber onde esconder, para ter o registro fotográfico dessa árvore. E sabe como é que eu fotografava? Eu desenvolvi um método já na Jordânia e no Egito. Eu ponho-me à frente qualquer pessoa, saco do telemóvel, abro o modo de câmara fotográfica, ponho o zoom que acho que vou precisar e assim começo a falar ao telemóvel como se estivesse a falar com alguém. Pode ser em árabe, pode ser em francês, não interessa. A pessoa que está a me ver, de repente, perde o interesse em mim. Eu, neste momento, eu fotografo. E eu fiz isso várias vezes lá.
0: Resumindo, dava para ir fazer, dava para espião.
1: Acho que sim, dava, ou pelo menos para a National Geographic.
0: Dava para espião, andar a fotografar sem ser apanhado.
1: Eu fiz um registro do Taj Mahal lá dentro, era proibido, eu tenho vídeos e fotos.
0: Pronto, esse é o Taj Mahal, é o grande centro, o terceiro.
1: Não, esse é uma maravilha do mundo, uma das 7 maravilhas. O terceiro foi o centro do hinduísmo, a tal cidade dos mortos, onde fiz registros dos crematórios e onde fui também abençoado. Veja só, por cinzas de um fogo que eles dizem que arde há 3.500 anos. Gerações de agóris mantêm aquilo.
0: Está sempre a arder. Todo dia,
1: há 3.500 anos, dizem eles. É uma das cidades mais antigas do mundo, Varanasi, e ele pôs-me aqui essas cinzas na testa.
0: Mas não ficaram, só ficaram gravadas no interior, não subiu nada, não subiu nenhuma marca.
1: Não, portanto,
0: nem
1: de
0: queima, nem da cinza. Não. Só estão lá no interior. Isso foi a Índia. A Índia. Há bocado, quando eu perguntava no painel dos países visitados, estaria colocado uma espécie de topo 5, topo 2, topo 3?
1: Seguramente que sim.
0: E a Tailândia?
1: A Tailândia foi a experiência do Muay Thai, da arte marcial, de ir à guerra, não é?
0: Porque entre o homem que anda nas terras de paz, do silêncio, há também depois o tal rapaz que vai para a Tailândia para aprender Muay Thai. Acho que, por aquilo que eu li no seu Facebook, participou até num combate com os indivíduos praticantes oficiais de Muay Thai. E segundo disse, foi o senhor que escreveu, venceu este combate.
1: É verdade, e tenho a fotografia no Facebook que aprova, a fotografia de perfil. Pois,
0: foi
1: a que eu vi. O árbitro levantou a minha mão, e eles não fazem isso por acaso, só se ganharmos.
0: Uhum.
1: E foi assim, sim, foi o giro de dizer é que bati o recorde do estádio como indivíduo com mais idade. Isto que foi uma grande prova, conseguir pôr-me na condição de lutar.
0: Nessa altura tinha 20 e quantos anos?
1: Não tinha 40.
0: Já tinha 40, não é?
1: Agora tenho 50, portanto eu tinha 40 e era o indivíduo também mais velho a treinar na academia, mas as pessoas davam-me sempre 10 anos a menos, como ainda hoje acontece. E epá, eu treinei muito duro, aquilo é muito violento, preparar-nos para um combate Muay Thai. Eu posso lhe dizer que podiam-me dar caneladas à vontade que eu não sentia nada. As canelas podiam bater ali, estavam negras.
0: Está aí aquelas caneleiras como os futebolistas, não?
1: Mas no combate não se usa caneleiras, o meu combate foi profissional. É só uma proteção nos dentes e a coquilha e mais nada.
0: Não há mais nada?
1: Não.
0: É levar murro até dar com pau?
1: Murros, pontapés, cotoveladas, joelhadas, aquilo que se aguentar e o que se conseguir dar.
0: O Muay Thai é isso?
1: O Muay Thai é o desporto nacional da Tailândia, é um desporto muito duro, mas eu quero dizer uma coisa, há muito respeito entre as pessoas, gosto muito dessa parte, é uma arte marcial cheia de espírito, é muito antiga, tem cerca de 3 mil anos, e este respeito é espetacular. Nós, quando vamos combater em nome dos antepassados, da academia, não há picardias, ninguém manda bocas, a pessoa cumprimenta-se e depois luta bem duro. E
0: olha, é isso que faz com os seus instrumentos?
1: Eu instruo, pronto, ensino, passo a arte e mantenho, cultivo uma atmosfera muito boa entre nós. Portanto, estamos ali para aprender.
0: Tem-lhe algum médico ou algum fisioterapeuta por cada, treino que dê? Que é para ver se houver alguma pessoa com as pernas todas amassadas, tem que o tratar.
1: Não, nós normalmente também não se chega a esse ponto, porque assim, nós prepararmos para ir ao ringue é uma coisa, treinar a arte é outra, e quando vamos ao ringue temos...
0: O senhor não treina para o ringue?
1: Não, porque só dou treinos uma vez por semana e não é suficiente. Eu, para ir ao ringue, eu treinava 5 dias por semana.
0: Lá na Tailândia?
1: Sim, sim.
0: E na Tailândia, divertir-se só a levar pancada, ou teve tempo para fazer algumas visitas outras em termos de turismo, em termos de conhecer a Tailândia?
1: Também me divertia dar pancada, não foi só levar pancada.
0: Ou seja, foi recíproco, levou não. E deu.
1: Pronto. Claro, sim, bastante. E depois, quando fui ao ringue, já agora vamos afirmar isto, ganhei por KO aos 43 segundos do primeiro assalto. É porque pus muita dedicação. Porque há pessoas que vão para a Tailândia treinar, mas ao primeiro copo perdem-se. Vem um, vem outro. Eu não bebi nada, não podia. Eu sou uma pessoa com alguma condição no coração, que entretanto está mais tratada, mas na altura eu tinha muitas arritmias. Portanto, eu tinha que ter muito cuidado, não podia beber uma gota de álcool, a treinar a tanta intensidade, sempre com temperaturas não inferiores a 40 graus, porque eu treinava à tarde.
0: E o treinar à tarde com esse calor era por necessidade do seu corpo ou era por necessidade do desporto em si?
1: Era porque eu não conseguia nunca dormir de noite, não sei porquê, mas eu só adormecia às 5 da manhã, então dormia até às 11 meia-dia, tomava um pequeno almoço de papas de aveia que levei de Portugal para ter a certeza que podia comer bem antes de treinar.
0: E andou com as papas de aveia quanto tempo no saco?
1: Então as papas
0: não apodreceu tudo?
1: Então elas estão fechadas num saco, aquilo não apodrece. Deu para os pequenos almoços todos dos 2 meses que eu passei na Tailândia.
0: Então levou um caminhão de aveia.
1: Não só aquela mochila pequena, que houve lá tudo.
0: Não eram papas, era um bocadinho uma papinha. Uma colher de chá.
1: Papas de aveia, fazia lá aquilo eu fiquei mesmo na academia. Mas para responder à sua pergunta, realmente o que sucedeu foi que eu passei muito pouco. Eu dediquei muito ao treino, era muito violento.
0: Peço desculpa, já foi para a Tailândia com essa ideia?
1: Sim, com esse
0: objetivo?
1: Sim, eu fui mesmo com a ideia do Muay Thai. Era isso que eu queria aperfeiçoar. Eu já ensinava, mas queria aperfeiçoar a arte.
0: O senhor já ensinava antes?
1: Sim.
0: Mas ensinava género aqui em Freixo e no outro lado, não?
1: Santa Cruz da Trapa.
0: Santa Cruz da Trapa.
1: Sim. Ali no Poço Azul, precisamente. Agora dou aulas nas termas de São Pedro do Sul, mas era no Poço Azul, na altura.
0: Agora dá nas termas?
1: Sim.
0: Mas tem que ser assim, em ambiente de água?
1: Não, é no ginásio, onde a musculação, isso.
0: Está bem, está.
1: No Jerós, nas termas.
0: Ah, está bem. Índia, há aqui também pelo meio a Jordânia. Isso, a Jordânia, como é que se chega, estando no Egito... Há uma história engraçada aí, a passar de um lado para o outro, não sei se é da Jordânia para o Egito, se é do Egito para a Jordânia. Conte-me lá essa história, aquela que o senhor sabe que eu gosto e que todos os portugueses adoram.
1: Não, realmente sim. Pronto, eu estava na Jordânia e já tinha visitado muitas coisas muito interessantes na Jordânia, e quem está na Jordânia pode ir ao Egito, até atravessando o Mar Vermelho, que foi o que eu queria fazer assim. E portanto fui... E isto era na altura do Covid, do ano 2021, portanto, pleno Covid. E quando eu saí da Jordânia, eu informei-me, mas as informações muitas vezes não batem certo. Nesses sítios pode acontecer assim. E aparentemente não era preciso o tal teste PCR, que prova que estejamos negativos em relação ao vírus nessa época.
0: Portanto, era em pleno ano 2000, para aí.
1: 21, ano 2021.
0: 2020.
1: Novembro. Uhum. Sim, aliás, já era dezembro. Pronto. E eu queria passar, eu estava assim no barco, não havia ocidentais, eram todos árabes, havia uma escada assim para chegar lá ao alto e todos estavam assim com um papel na mão que eu percebi que não tinha. E, bem, quando cheguei lá acima, o homem pediu-me o teste PCR, eu fiquei muito surpreendido porque não estava à espera que esse pedido fosse feito. Então eu disse que não tinha, eu tinha o teste, tinha o certificado de vacinação, o passaporte, o bilhete, todas aquelas coisas, mas esse não tinha. E ele insistiu, e eu quando insisti, eu vi, bolas, tenho o bilhete, queres ver que eu não vou chegar ao Egito? Então surgiu-me na cabeça dizer assim, meu amigo, você sabe que país eu sou? Eu sou de Portugal, é o país do Cristiano Ronaldo, e os árabes à partida adoram o Cristiano Ronaldo, eu fiz-me valer disso, você tem que me deixar passar. E ele olhou-me ali assim há algum tempo, e às tantas foi condescendente, deu-me duas palmadas no ombro e deixou-me passar, e eu rejubilei.
0: Já mandou essa história para o Cristiano Ronaldo a dizer, olha que foste tu que me salvaste a passar do Egito para a Jordânia?
1: Não o fiz, acho que ele também não ia dar atenção à minha história, mas tem outra que correu pior com o Cristiano Ronaldo também na Arábia Saudita.
0: Então faça o favor.
1: Eu vinha da Índia para cá e epá, precisava de pagar um visto de 118€ só para transitar na Arábia, o que é ridículo, mas era aquela companhia aérea em particular, que provavelmente não pagava as taxas do aeroporto, e aquela em particular tínhamos de pagar. E eu também tentei, para começar comecei a barafustar com eles, como começo sempre, mas depois percebi que
0: me
1: iam recambiar.
0: Não tinha algum receio de barafustar num país estrangeiro, sendo quase o único europeu lá no meio daquela gente de costumes diferentes? O senhor nem sabe como é que pode reagir ao seu protesto.
1: Nem imagina outras histórias piores que tenho então.
0: Então, por favor, essa lá da Arábia Saudita.
1: Sim, mas essa da Arábia Saudita, eles tiveram um comentário muito engraçado, porque entretanto depois disseram assim, é? Então telefone lá ao Cristiano Ronaldo a ver se ele o ajuda. E portanto não resultou. Aí tive que pagar os 118€. Porque se eu continuava a barafustar, iam-me enviar de volta para Abu Dhabi e depois eu não tinha o que fazer.
0: Não tinha. E essa outra história então? Tem essa outra história que disse também é pior que essa, de barafustar e ser mal sucedido.
1: Pronto, voltando às adagas e algumas que viu nessa fotografia no Facebook, tem lá uma do Iémen e da Jordânia. Eu tinha-as na minha mochila.
0: O Iémen é um país um bocado complicado.
1: Sim, mas eu não tinha lá estado.
0: Com os úteis e com isso tudo.
1: Pronto, certo. Eu tinha essas duas e eu estava no aeroporto de Amã para voltar, só que assim, nós passamos o primeiro controle, viram as coisas tudo bem. Passado um bocadinho, logo outro controle. Eu achei logo estranho. E quando viram aquilo, já não passava. O que aconteceu foi que passou-me despercebido a área do check-in, era só olhar para a esquerda e não vi, e portanto eu estava a tentar entrar no avião com as facas, com coisas perigosas.
0: Gostei de coisas.
1: Só que eu não sabia. E eles não me pareciam em inglês, eu não me conseguia fazer entender, aquilo começou a dar para o torto, eu às tantas eu já lhe estava a chamar nomes.
0: Em árabe.
1: Em português e em inglês. Nomes daqueles feios. Porque não me queriam deixar
0: até
1: passar.
0: O homem que andou na religiosidade profunda da Índia também sabe chamar nomes feios.
1: Sei. E sobretudo de fazer caras que mostram que mesmo que não percebam a língua, que é isso que está a acontecer. Mas eles foram muito porreiros porque, no fundo...
0: Está bem, mas o senhor ia com uma coisa que é profundamente suspeita. Facas grandes.
1: Eles tinham toda a razão. Eles tinham razão, mas eu não sabia disso. Então, quando finalmente perceberam o meu problema, lá alguém percebeu. Não, mas olha, o check-in é ali. A sério? Desculpa, embora. Então arranjaram um gajo para ir comigo lá rapidamente. Faltavam 15 minutos para o avião partir. Lá despachei as coisas e depois escoltaram-me. Eu apanhei o avião assim, in extremis.
0: O senhor disse que foi para a Tunísia com 150€. Como é que ia arranjando dinheiro para pagar aviões, para pagar comboios, não sei quantas horas, 20 horas de comboio? Isso custa dinheiro.
1: Sim, mas por exemplo, isso começou com um trabalho que fiz na Suíça, pintei uma casa e depois fiz dinheiro e depois guardei.
0: Este dinheiro da Suíça deu para essas.
1: Para ir para a Tunísia,
0: para essas,
1: mas depois
0: trabalhos todas.
1: Sim, mas depois de pagar o bilhete já só sobrou aquilo. E depois, quando cheguei a Portugal, não tinha dinheiro rigorosamente nenhum e precisei de 6 dias à boleia com camionistas para conseguir chegar a casa outra vez.
0: Está a falar quando veio do aeroporto de Lisboa para aqui, para o Freixo.
1: É que eu fui para a Tunísia a partir da Suíça. Eu pintei a casa na Suíça, então arranjei o bilhete aí e a volta também era para lá. Mas quando cheguei já não tinha dinheiro e tinha que chegar cá a Portugal.
0: Pois.
1: Então pus-me na estrada e levou 6 dias a chegar cá.
0: e arranjando boleias, ou os europeus não eram tão solícitos quanto os árabes para acolher um peregrino, vou utilizar uma palavra, um desgraçado que anda na estrada sem eira nem beira, sem um tostão.
1: Pois é, foram dando, mas essas experiências são muito giras, porque isto é assim, o que conta não é andar sem um tostão, é como é que nós reagimos às coisas, como é que o nosso espírito lida com as situações, porque é assim que nos vamos tornando resilientes e capazes de lidar com situações de variadas formas. Eu até tenho um momento bastante engraçado, que houve um indivíduo que me deixou algures em Espanha de noite, e então havia uma pensão de 3 estrelas e uma ruína ao lado, de pedra, sem telhado. Bom, sem dinheiro a pessoa não tem dúvidas para onde é que vai, não é?
0: Vai para a ruína.
1: Portanto, eu estava com a minha mochila, na altura mochila, saco, cama, tudo, mas eu estava bem disposto. Cheguei assim à ruína, deitei-me, preparei-me para passar

0: com diversas situações do dia a dia, com diversas situações do tempo. Onde é que vai buscar toda essa inspiração? Aliás, esta inspiração foi tão grande que já levou a publicar um livro de fotografias. E tem outro na manga, mas é de escrito em texto para relatar todas estas peripécias que hoje está aqui a dar na BFM Rádio Bozela, o programa Olá Apareça Sempre. Como é que o senhor inventa as poses para as fotografias, como é que apanha aqueles momentos? Eu deliro a ver as suas fotografias.
1: Muito obrigado.
0: Não é por estar aqui à minha frente.
1: Não, muito obrigado.
0: É, já há muito tempo que aprecio.
1: Muito obrigado. E é uma coisa que me vão dizendo muito, portanto, provavelmente tenho o dom. Mas eu gosto. Primeiro, não tenho máquina fotográfica, é tudo com telemóvel.
0: Mas é um telemóvel topo de gama, não é?
1: Não propriamente.
0: Não é um telemóvel de 200 euros.
1: Não, custou 130 euros na Nova Delhi, na Índia. É o preço dele. Não é um topo de gama. Mas a fotografia não é só feita de topos de gama. Eu vou-lhe dar a resposta que costumo dar. O meu canto esquerdo, do olho esquerdo, está treinado para detectar luminosidades. Uma fotografia é feita de luz, contrastes, a composição que nós conseguimos. Eu detecto isso muito rápido, seja onde for. Então um telemóvel consegue captar isso. Claro que se essa fotografia depois for aumentada, os pixels não são suficientes para ter qualidade. Mas no ecrã de um telemóvel e mas até um certo tamanho...
0: Senhor... Antes de mandar a fotografia cá para fora, edita, isto é, sim, trabalha...
1: Sim. Todo o fotógrafo faz isso. Ah. Sim, exatamente, faço uma edição da fotografia, ou seja, quando estou a fotografar também já estou a ver o potencial dela. Eu sempre posso mexer um bocado no contraste ou isso, mas não é assim tanto. Aquilo já está, aquilo, a fotografia, se não for bem tirada de início, por mais edição que se faça, não se consegue. Há que perceber a luz, há que perceber o contraste. E depois eu, como vou para o São Macário, numa posto de vigia, há horas muito boas, por exemplo, quando entro às 8, com aquelas neblinas,
0: apanha logo o sol.
1: Proporciona-se, e depois às vezes também vou às aldeias, não é? Eu gosto muito destas aldeias. E
0: vai muito à pena, vai a Cobras do Rio, vai a Cobras do Monte.
1: É verdade, as pessoas conhecem-me todas lá, portanto eu vou, eu também guio pessoas na montanha, portanto às vezes faço trajetos.
0: Faltava-me essa, o guia também.
1: Há pouco tempo fiz uma. Mas a fotografia é isso, é um talento, e portanto a fotografia pede-me para ser tirada. É muito assim, a fotografia pede-me para ser tirada. Eu estou a andar e ela diz assim: oh, Índio, faz favor, tira-me aí.
0: Ela chamou.
1: Chama.
0: O senhor tem então com as fotografias um contacto pessoal de linguagem direta.
1: Como com muitas coisas na vida também. Eu sou muito ligado ao meu próprio espírito. Então o meu espírito encaminha-me. Essas viagens é o espírito que me pede. E depois eu faço tudo por tudo para as fazer. Porque aquilo, no fundo... É os meus tesouros. Eu nunca me sinto sozinho só pelo tanto que tenho cá dentro, está a ver? É muita coisa. E gosto de escrever sobre isso.
0: Por isso é que o Indy, que passa muito tempo lá em cima no alto, para cá já lá fui, ao posto de vigia da Serra de São Macário. Mas já lá fui duas vezes ou três, ir e vir. Agora o senhor passa lá horas. Além de olhar, e agora no verão é altamente necessário e é altamente valioso o trabalho que o senhor e os seus colegas fazem, mas além deste tempo de visualização da paisagem, arder ou não arder, oxalá que nunca arda, tem tempo para apreciar e para se introspectivar, para pensar em si?
1: Sim.
0: É muito puxado a isso, ou sente-se lá em cima assim, que reito, já tive de estar aqui parado, aqui assim olhar para um lado e para outro, ninguém quer bem falar comigo, nem nada.
1: Eu vou-lhe ser sincero, nunca sinto essa segunda coisa que disse. Eu preciso de estar no São Macário. Eu sou viciado em estar ali em cima. Aquela montanha
0: está no São Macário. Está no São Macário que escolheu o São Macário ou porque calhou na rifa de vigilante?
1: Pronto, eu quando apliquei para isto, eu trabalhava como segurança na Suíça, também instrutor de defesa pessoal, e escrevi um e-mail para a GNR, a entidade, portanto, empregadora. E as informações que eu dei lá foram boas o suficiente e chamaram-me logo. Portanto, eles é que me puseram no Monte de São Macário, embora eu tenha concorrido ao Monte da Gravia.
0: Ali, para cima de Valadares.
1: Que era mais perto de mim. Só que foi, ainda bem que foi o São Macário, porque esse lugar para mim depois tornou-se muito especial e também tenho trabalho mais tempo ao longo do ano, são 6 meses, e já lá estou há 12.
0: Há 12 anos?
1: Sim, há 12 anos.
0: Porque no outro 6 meses trabalha a limpar matos e a fazer outras coisas. E a escrever livros, e a escrever...
1: E a dar instrução do Muay Thai, e também fotografo uma obra, e também...
0: Pronto, nunca lhe falta o que fazer.
1: Não, nunca me falta o que fazer. Às vezes até é demais. Eu empilho os trabalhos em cima uns dos outros, porque não paro de fazer as outras coisas também durante a vigilância. Mas eu nunca me sinto sozinho ali assim, sabe? Porque é um sítio que... Por exemplo, se eu tivesse, imagino, um centro comercial... Eu não ia gostar de estar aquele ambiente, mas ali estamos na montanha. Não, há um espaço envolvente à nossa

0: Bolt que não nos retira nada do que está cá dentro. A minha acrescenta. E por isso eu preciso de equilibrar a minha vida que tenho com as pessoas também com esse lado que tenho comigo, porque é aí que surge a inspiração da próxima viagem, é aí que surge a meditação sobre a viagem que se fez.
1: O senhor vai escrevendo, olha, por exemplo, utilizo blocos para fazer os apontamentos todos. O senhor tem uma carrada de blocos que eu tenho, ou registra no telemóvel, ou registra apenas na cabeça e tem uma memória tão grande que tem sempre lá tudo. E carrega no botão e sai tudo o que quer.
0: A minha memória para umas coisas é horrível, de género, não me lembro o que comi ontem, mas as viagens eu lembro-me fotograficamente as coisas porque me marcam muito. Mas eu uso um sistema que temos um gravador de voz no telemóvel e eu estas viagens longas vou gravando dia a dia quase o que vai acontecendo para depois, quando tenho que escrever, saber às quantas ando. Mas a verdade é que quando eu vim da Índia, tive o instinto de começar logo a escrever e as mensagens de voz perdias todas. Então eu consegui me lembrar tudinho o que fiz de uma ponta à outra.
1: Não tinha apontado nada com uma caneta?
0: Não, não. Isso não leva muito tempo.
1: Confiou nas tecnologias e depois foi tramado por elas.
0: Mas depois a memória valeu-me, porque eu lembrei-me, como comecei a escrever logo a seguir à viagem, realmente saiu-me tudo. E é isso, eu escrevo sobre as viagens e eu tenho dois livros publicados sobre as minhas viagens.
1: Um deles é fotografia?
0: Não, esse é o terceiro. E agora vai sair o quarto. Daqui a duas semanas.
1: Eu só estava a pensar que o de fotografia era o primeiro e agora é o segundo, não?
0: Não, temos dois livros antes. Cativar o Espírito é o primeiro. Conhece-te a si mesmo é o segundo. Eu também estive nas Caraíbas já agora. Eu também estive nas Caraíbas e as selvas. Isso dá muita história do segundo livro.
1: Essa eu não sabia. Essa é uma espécie de livro de autoajuda, não é?
0: Como assim? Diga-me.
1: Ou cuida-te este segundo.
0: Conhece-te a ti mesmo.
1: Ou conhece-te a ti mesmo.
0: Pronto, como
1: é uma espécie de autoajuda para me ajudar a conhecer-me, não é?
0: Não, eu diria assim, cada vez que nós viajamos, nós vamos nos ver confrontados com situações que nem imaginávamos. Nós às vezes pensamos que somos uma coisa e depois descobrimos que somos outra. É lá na hora, no terreno que isso se descobre. Se não vivemos numa fantasia sobre nós próprios, então quanto mais situações eu viver, mais posso confiar em mim para fazer coisas. Sabe, eu posso dizer para mim, ok, vou fazer isto e vou ser capaz, porque já me conheço o suficiente para isso, porque passei pelas situações. Então o conhece de ti mesmo é isso, é uma situação após outra. Esse livro, no fundo, olha, fala da minha experiência na Tailândia e dos dois meses que eu passei nas Caraíbas. Não era de todo como um turista, eu estava numa ilha que não vi turistas. Eu estava numa aldeia no meio da selva em que só um casal passou por lá que não fosse lá.
1: Essa das Caraíbas não tinha chegado aqui ao meu não, bloco de apontamentos. Olha, estamos a um minuto. Como é que conta aos seus filhos a sua vida?
0: Ainda é cedo, porque eles ainda são muito pequeninos.
1: Têm que idade?
0: 6 anos e 4 anos. Eu tenho uma filha mais velha, mas vive longe de mim. Pronto, portanto.
1: Essa dos 6, eu estou a falar destes dois. Essa dos 6 já vai percebendo o pai?
0: Algumas coisas, outras não.
1: O que é que ela não percebe? O espírito aventureiro.
0: Olha, a minha filha com 6 anos tem trissomia 21, por isso ela não consegue perceber esse tipo de coisas. O meu filho com 4 anos já se começa a perceber um pouco mais, mas ainda é muito cedo. Mas ele vai-se apercebendo. Percebe-se que ele adora o pai. Ele chama-se Viriato, já agora.
1: Epá, o nome da serra.
0: Esse nome,
1: é o nome,
0: sim.
1: É o nome da serra.
0: Um herói para
1: dos
0: mim.
1: Montes Hermínios.
0: O nosso antigo Viriato.
1: Meu caro Indy, foi o maior dos prazeres que tive aqui esta conversa consigo. Já o seguia há anos até no Facebook. Andava com esta ideia há uns tempos, concretizou-se agora. Agradeço imenso. Oxalá que tenha tempo para ir descrevendo tudo isto e que aos 50 e tal, aos 60, aos 70 ainda possa andar pelo mundo mais bem. Obrigado.

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0: São 13 horas.
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0: São 14 horas. 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
15: Esta é a edição 684 do Clube Megahertz.
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15: É isso mesmo, é o início da 684ª edição do teu clube predileto. Este mesmo que anda pelas ondas hertzianas e não só, desde março de 2013, para te dar o melhor do que se vai fazendo por cá e além fronteiras no que toca à música pop rock, R&B, urbana, kizomba, etc. Ora, pois bem, hoje para iniciar esta viagem de 2 horas, escolhi para partilhar contigo a novíssima do Waze. Depois de vários lançamentos que têm vindo a consolidar a sua identidade musical, o artista apresenta o seu novo single, Traumas, uma faixa que mergulha nas marcas emocionais deixadas por relações passadas e no impacto que essas experiências têm na forma como muitas mulheres vivem o amor e as novas oportunidades. Bem-vindo ao Clube Megahertz.

eu quero focar em mim. Tipo, terminei meu relacionamento um ano passado, ainda não tenho um ano solteira, ainda estou a curar os meus traumas, estás a ver? Não quero estar a me envolver emocionalmente com uma pessoa sem estar curada o suficiente.

0: com uma mensagem profunda e atual. Este Traumas, o novo tema do Waze, aborda a realidade de mulheres que, depois de terem sido magoadas e emocionalmente feridas, acabam por criar barreiras que dificultam a abertura a novas pessoas e a novas histórias. Musicalmente, o tema une a intensidade do rap à energia envolvente do afrobeat, criando uma sonoridade moderna, emocional e contagiante.
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0: A canadiana Shania Twain apresenta Faded Blue Jeans, o mais recente avanço de Little Miss Twain, o novo álbum da artista com edição marcada para sexta-feira, 24 de

0: marcando um regresso às raízes musicais de Shania Twain e com a assinatura da sua voz, inconfundível, e da sonoridade country pop que a tornou uma referência mundial, este Faded Blue Jeans dá continuidade a este novo capítulo da sua carreira, cujo ponto alto será o lançamento do longa duração Little Miss Twain, a dia 24 deste mês de julho.
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0: O norte-americano Role Model regressa com o seu segundo single, Joy, retirado do seu próximo álbum, Chuck Timely and the Hourglass. O tema é um hip-hop sobre a procura da felicidade quando esta parece estar fora do

0: combinando uma letra emotiva com melodias luminosas e um refrão inspirador, este Joy é um lembrete nostálgico e reconfortante de que, mesmo depois dos dias mais difíceis, a alegria acaba sempre por voltar a encontrar-nos. É o mais recente single do norte-americano Role Model.
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0: Mantenho-me pelos Estados Unidos para te dar conta do lançamento mais recente dos Alabama Shakes, I Feel Hope Coming, single que antecipa o seu novo álbum I Must Be Dreaming. A banda apresentou-se na quinta-feira, dia 9, no festival Nós Alive, com um concerto muito aclamado pela crítica.

0: Este I Feel Hope Coming dos Alabama Shakes apresenta uma sonoridade luminosa e delicada, combinando harmonias inspiradas em coros infantis com uma produção contida e envolvente. Entre esperança e sensibilidade, a canção transmite uma mensagem de união e cuidado coletivo, afirmando-se como um tema marcado pelo otimismo e pela emoção.
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0: Rosas é um dos temas de assinatura de Moraes, o projeto artístico e alter ego do jovem músico e compositor português Tomás Moraes. A canção é um exemplo perfeito do panorama indie pop e indie folk nacional moderno, conquistando um público fiel que procura uma sonoridade íntima, poética e sem artifício.

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1: Este Rosas consolida o espaço de Moraes neste circuito de música para acalmar a alma, tornando-se a banda sonora ideal para finais de tarde tranquilos e provando que a simplicidade da canção de autor continua a ter um poder de ligação gigante em 2026.
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1: Esta sexta-feira, dia 17, aconteceu o lançamento de Mantra, o mais recente álbum de Ronnie Fuego, que foi antecipado esta semana por Verão de Lisboa, single que retrata a intensidade de um amor de verão vivido entre as ruas e as noites de Lisboa. Com uma sonoridade leve e nostálgica, fala de momentos que permanecem na memória mesmo quando o verão termina.

0: Este verão em Lisboa foi o último single de apresentação do álbum Mantra, do Ronnie Fuego, lançado esta sexta-feira, 17 de julho, reunindo temas como amor, liberdade, crescimento pessoal e emoções que ficam para sempre.
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0: Agora vamos a mais um episódio do Espaço, o Pão do Dia com o Carlos Cunha.
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3: Uma das melhores e mais úteis atividades que uma pessoa que gosta de ir a concertos pode fazer é pegar num plano de férias e ir pesquisar que tipo de espetáculos vão acontecer num determinado sítio para onde se vai de férias. E aproveitar para fazer o 2 em 1, conhecer um sítio novo e se calhar ver artistas que nunca se viu e que se deseja ver. Foi isso que aconteceu comigo, numas férias, não há muito tempo. Apanhei um concerto de Suzanne Vega, uma artista que eu já queria ver há algum tempo, e acabei por aproveitar para pôr, digamos, o visco nessa lacuna. À parte disso, também deu para conhecê-la um pouco mais, porque fui fazer uma pré-escuta, né? Recordar as músicas que já conhecia, algumas que não conhecia, porque andei mais desatento. Essa atividade também tem esse aliciante, que é de, na preparação, digamos assim, do concerto, acabares por conhecer um pouco mais do artista, se for esse o caso. E, portanto, vamos ficar aqui com Suzanne Vega e o tema Marlene on the Wall, um dos temas mais conhecidos. Suzanne Vega. Só estão Suzanne Vega, ou se não estão a ver quem é, pesquisem.

0: Carlos Cunha.
1: Foi mais um episódio do Espaço Pão do Dia. O Carlos Cunha deu destaque hoje a Susan Vega.
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1: O angolano Landrick apresenta Namora com o Telefone, o tema de destaque da primeira parte do novo álbum Onde Está o Meu Amor. O tema retrata uma realidade cada vez mais comum, duas pessoas podem estar lado a lado, mas nem sempre estão verdadeiramente juntas. Entre notificações, mensagens e o ecrã do telemóvel, a atenção desvia-se e os momentos a dois

0: uma sonoridade que cruza kizomba e R&B, Landrick dá voz a uma história em que muitos casais se vão reconhecer. Este single, Namora com o Telefone, antecipa o universo de Onde Está o Meu Amor, um projeto dividido em dois capítulos que explora as diferentes fases de uma relação, do amor e da saudade, à reflexão e à aceitação.
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0: La Guaracha, lançado no início deste mês, é já um sucesso de verão lançado pelo colombiano Manuel Turizo em colaboração com o artista Martin White. O tema mistura ritmos latinos com batidas contagiantes, perfeitas para a pista de dança neste verão.

0: Esta lá guaracha, ou ho-ho, fala sobre superar um coração partido através da festa e da bebida. O lançamento rapidamente se tornou viral nas redes sociais e plataformas de streaming. É o novo tema de Manuel Turizo com Martin White.
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0: E mantenho-me pelos hits de verão. Anastasia junta-se a Anitta em Louca, uma colaboração que reúne uma das maiores estrelas da música grega contemporânea e uma das artistas brasileiras de maior projeção internacional. Combinando melodias étnicas, influências balcânicas e ritmos latinos, esta Louca cruza diferentes culturas numa sonoridade pop envolvente, assente num refrão imediato, forte energia feminina e uma produção de verão.

0: Agora, por mim, é um dos temas mais marcantes e tocantes de Sara Megre, com a sua assinatura artística muito própria. A cantautora portuguesa volta a provar que é exímia a pegar na herança da música tradicional e a dar-lhe uma roupagem contemporânea, dramática e profundamente emocional. Chora por mim afirma-se como um tema intemporal, perfeito para quem gosta de canções que desarmam pela honestidade e pela força das suas palavras.
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0: Sam Tompkins apresenta o novo single Crawling Out My Skin. O tema antecipa o álbum Are We Gonna Sing, com edição prevista para 4 de setembro deste ano, e reflete um novo momento na vida do artista britânico, explorando temas como a nostalgia, a amizade, o crescimento pessoal e o amor.

Este Crawling Out My Skin é o aguardadíssimo single de regresso do aclamado cantor e compositor britânico Sam Tompkins, lançado na sexta-feira, dia 10. Esta faixa serve como o grande cartão de visita para o seu segundo álbum de estúdio, intitulado Are We Gonna Sing, e traz de volta a assinatura visceral e crua.

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1: Depois do lançamento do seu aclamado EP Is This Heaven, a norte-americana Stella Lefty lança a nova faixa Good at Living, disponível através da Atlantic Outpost. O single chega depois de excertos divulgados online e de atuações recentes com fãs ansiosos pelo lançamento oficial e dá continuidade ao sucesso de um ano marcante que consolidou Stella como uma das vozes mais promissoras da nova geração.

0: com este Good at Living, Stella expande o universo de Is This Heaven, o seu anterior EP, ao mesmo tempo que continua a trilhar um caminho totalmente próprio, combinando composições em tom de diário, instintos pop irresistíveis e o tipo de autenticidade emocional que a está a transformar rapidamente numa das artistas revelação mais entusiasmantes da música.
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0: Os Rolling Stones editaram na sexta-feira, dia 10, Foreign Tongues, o novo álbum de estúdio da banda britânica, afirmando-se como um marco de enorme relevância no legado da mais lendária banda de rock do mundo. Esta coleção vibrante de 14 temas chega menos de 3 anos após Hackney Diamonds, o álbum aclamado universalmente e distinguido com um Grammy, que alcançou o primeiro lugar nos tops em todo o mundo e obteve múltiplos galardões de platina. O mesmo há de acontecer com este álbum, de certeza. O alinhamento inclui um novo single de destaque, Mr. Charm. E é assim, com esta, que te deixo para fazer uma curta pausa. Daqui a pouco já cá estou de volta, tá bom? Fica ligado. Até já.

0: São 15 horas.
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11: Já cá estamos de regresso para a segunda parte.
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11: E efetivamente estamos todos de volta para a segunda etapa desta edição 684 do Clube Mais Jeitoso da tua rádio. Vamos dar continuidade à lista de reprodução das novidades musicais que surgiram nos últimos dias. Tenho também recordações nos espaços Discos Perdidos e Clube Mega 10 Anos. Para já, siga a música com a voz da Carolina Cardetas, a jovem artista que se tem vindo a destacar pela doçura da sua voz e pela capacidade de criar melodias que colam instantaneamente ao ouvido. Entrega aqui uma das suas canções mais confessionais e apaixonantes até à data. Escuta então comigo no reatamento do Clube Megahertz. Tem o teu nome, a Carolina Cardetas. Bem-vindo de volta.

com esta. Tem o teu nome, Carolina Cardetas reforça o seu posicionamento como uma das promessas mais consistentes da pop nacional. A artista consegue falar de sentimentos universais com uma leveza e uma sensibilidade que geram empatia imediata, sendo a banda sonora ideal para quem vive o amor nas suas vertentes mais doces e nostálgicas deste ano de 2026.

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1: A espanhola Daniela Blasco lança Mentira, o single que marca uma nova etapa da sua carreira e que mostra um lado mais ousado da artista natural de

0: Nesta mentira, Daniela Blasco mostra um lado mais ousado, irónico e sensual, inspirado por artistas pop internacionais como Doja Cat e Sabrina Carpenter, sem abdicar do seu estilo único. Em entrevista recente, explicou que queria revelar um lado sexy que as pessoas ainda não tinham visto e que este single era o ponto de partida perfeito para tudo o que está para vir. Confirmou ainda que continua a trabalhar no seu álbum de estreia, projeto ao qual dedicou grande parte do último ano. Mentira!
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0: Quando se pensa na realeza do R&B, Ne-Yo está sempre no topo da lista. Com os seus 3 Grammys, um catálogo que já vendeu mais de 20 milhões de álbuns e o seu estatuto de um dos compositores mais prolíficos da indústria, já consolidou o seu lugar na história da música. Mas quando pensamos que o artista norte-americano se pode acomodar, faz algo completamente diferente. O seu mais recente single, Dance Right Now, chega como a introdução perfeita para o seu novo álbum, Highway 79. É uma mudança ousada que parece uma evolução natural para um compositor que nunca teve medo de arriscar.

0: Daigo lançou este Take Me Back com a participação do norte-americano Max McKnown, combinando a produção melódica característica do produtor norueguês com os vocais emocionantes de McKnown. A aguardada faixa é uma colaboração comovente que une melodias inspiradoras a uma narrativa reflexiva.
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0: Drunkside chegou ao mundo na passada semana em gravação que emana uma certa energia roqueira na produção musical orquestrada por Sad Mosley em Nashville, capital da música country norte-americana. Sad Mosley é acreditado como um dos compositores deste Drunkside em parceria com Bo Bailey e o brasileiro Gustavo Mioto, que também dá a voz e é o principal autor.

0: escolhida para ser o tema oficial da 71ª Festa do Peão de Barretos, programada para acontecer de 20 a 30 de agosto em São Paulo, no Brasil. Esta Drunk Size surgiu durante a recente temporada passada por Gustavo Mioto em Nashville, para dar forma a um álbum em inglês, constituído por compositores e produtores da cena country norte-americana, cuja primeira amostra foi Last Goodbye, que já escutaste por aqui no passado mês de abril.
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0: Tatiana Duarte lançou na semana passada Tentar, o seu novo single, que conta com a participação da Jimmy P.

0: influências de pop, R&B e música urbana, este Tentar, o novo tema da Tatiana Duarte com Jimmy P, fala sobre aquelas relações que parecem nunca chegar verdadeiramente ao fim. Entre afastamentos, reencontros e promessas que ficam pelo caminho, a canção retrata duas pessoas que continuam a voltar uma para a outra, mesmo quando sabem que talvez não o devam fazer.
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0: Entretanto, os irlandeses Codaline lançaram em junho Without You, o principal avanço do seu quinto álbum de estúdio We Were Only Young, com lançamento marcado para 2 de outubro.

0: Esta Without You é uma balada acústica extremamente pessoal, escrita pelo vocalista dos Codaline, Steve Garrigan, para a sua esposa, servindo como o seu discurso e primeira dança no dia do casamento. Segundo o próprio Steve, por não ser um homem de grandes discursos, a canção foi a forma que encontrou para expressar o que sentia. A banda, então, achou o tema tão especial que decidiu gravá-lo e partilhá-lo com o público.
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0: Tenho agora o quinto episódio do espaço Discos Perdidos, onde ao longo do abecedário vamos abordar um disco perdido da música portuguesa, duas bandas ou artistas por cada letra.
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0: Está no ar a rúbrica Discos Perdidos.
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3: A banda que trago hoje surgiu no Porto em 1985, ainda com o nome A Moral dos Idiotas, passando depois para Os Cães, A Morte e o Desejo, com Carlos Moura na voz, Guilherme Lucas na guitarra, Vítor Guedes na guitarra solo, Pedro Duarte no baixo e Pi na bateria. Nesse ano gravam um tema para a coletânea Divergências, da editora Ama Romanta. Em 1987, já com o nome atual, gravam um single sob a chancela da Ama Romanta com os temas Cães Vadios, Bêbado e Marcianos. Este single tinha a particularidade de rodar no lado A 45 rotações por minuto e no lado B com dois temas a 33 rotações. Em 1991, gravam uma cassete com o título Bem Fundo, distribuída em França e Alemanha. Em 1995, dão o seu último concerto, tendo gravado um álbum que não chegou a ser editado. O disco perdido de hoje remonta a 1987, integra o único single gravado pela banda, a faixa Marcianos, Os Cães Vadios.
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1: Foi o quinto episódio dos Discos Perdidos, hoje com a primeira letra C, os Cães Vadios. Para a semana temos a segunda letra C, serão sempre duas bandas diferentes por cada uma das 26 letras.
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1: O angolano Dom Kikas anunciou durante a sua participação no Festisumbe, na província do Kwanza Sul, o lançamento de um novo álbum de originais ainda este ano, marcando o seu regresso ao mercado discográfico após um período dedicado à preparação de conteúdos para os seus admiradores em Angola e não só. Implica Comigo é o mais recente avanço deste

0: como antecipação de um novo disco, Dom Kicas lançou a faixa promocional Esta Implica Comigo, servindo de apresentação do trabalho que pretende colocar à disposição dos admiradores ainda este ano de 2026.
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0: Teddy Swims lançou um novo single, Break Up in Reverse. O hino de coração partido, lançado pela Warner Records, mostra Swims a refletir sobre um término sem arrependimento ou ressentimento.

0: Este Breakup in Reverse sucede ao lançamento do mais recente single de Teddy Swims, Mr. Know It All, lançado em abril e apresentado nos American Music Awards em maio. Swims dá início à sua Ugly Tour a 22 de setembro em Kansas City. A digressão norte-americana está prevista a terminar em Los Angeles a 18 de novembro.
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0: A boys band, formada no programa da Netflix, Simon Cowell, The Next Act, os December 10, lançou o seu álbum de estreia On Your Side na sexta-feira, dia 10 deste mês de julho. A compilação de 9 faixas, gravada em Los Angeles, Londres, Nashville e Estocolmo, inclui o single de estreia Run My Way, lançado a 30 de janeiro, e também as faixas Angel, Infinity 123 e What Are We Now, estando também incluídas versões acústicas de Run My Way e Angel. Esta Us Against the World é também uma das faixas presentes.

0: Diretamente das pistas de dança europeias, esta We Are Free é uma colaboração exclusiva lançada no início deste mês, juntando o produtor e DJ emergente italiano Trinacria e a estrela da pop romena Alexandra Stan, mundialmente famosa pelo mega hit Mr. Saxo Beat. O resultado é uma faixa eufórica, íntima e universal, desenhada tanto para incendiar as pistas de dança e os festivais, como para dominar as rotações nas rádios este verão.
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0: A britânica Erin LaConte está de volta com The Cinema, o primeiro trabalho após o EP Pareidolia, lançado em

0: estrada com as limitações atuais da pop, Erin Larkin começou a procurar inspiração no cinema, o que impulsionou uma fase evolutiva no seu trabalho, surgindo precisamente esta de cinema.
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0: E agora vamos recordar o tema que abriu o Clube Megahertz há 10 anos.
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0: No dia 23 de julho de 2016 foi transmitida a emissão número 174 do Clube. Nesse dia decidi abrir a emissão com Dialeto, novo single lançado na semana anterior por Diogo Pissarra, com produção pelo próprio e pelos Caretos.

0: Dialeto, single de Diogo Pissarra, lançado a 12 de julho de 2016, foi o tema de abertura da emissão 174 do Clube Megahertz, transmitida a 23 desse mês e ano.
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0: Estamos assim na ponta final desta edição 684 do Clube. Falta ainda a habitual piada seca do dia.
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3: Asdrúbal, mais uma vez chumbaste a matemática. Então?
4: Então, professora, saiba que eu sou um tipo muito tranquilo.
3: Tranquilo? Tranquilo? Como assim?
4: Não, não gosto de problemas.
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0: Aí está a piada seca do dia, o Asdrúbal que chumbou a matemática porque é tranquilo, não gosta de problemas. Ora bem.
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0: Depois de conquistar o público ao vencer o The Voice Portugal apenas com 16 anos, Gustavo Reynas continua a construir o seu caminho na música portuguesa. O jovem artista lançou em junho o EP Latitude 40 Graus, um projeto composto por 5 temas que refletem diferentes emoções, experiências e sonoridades. Se é Saudade é um desses temas e é com ele que termino hoje o Clube Megahertz. Espero que tenhas tido uma boa viagem na companhia da rádio de todos os sucessos. Eu cá te espero para a semana para uma nova emissão. Um abraço, até lá, fica bem.

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1: São 16 horas.
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Olá, viva, seja bem-vindo. Cá estamos nós, de regresso, com mais um espaço de 2 horas de emissão e onde destacamos novidades do mundo da música. Vamos começar com Não Tá Fácil. É música de Virgul com Maninho.

Depois de uma viagem musical que começou no Savannah, passou pelo pop em inglês de George Morrison e amadureceu na canção portuguesa com os discos Portugal 2018 e Canções Mundanas. Tiago Vilhena está de volta. O cantautor regressa com Seletrano, antecipado pelo single Mau Mau Bem Bem. Fiel ao seu hábito de fazer caber o mundo numa canção, Tiago volta a criar uma atmosfera sem nação que, ainda assim, respira costumes portugueses.

David Ace levam o fado para a rua com o novo single, Fado Vizinho, gravado com várias guitarras, incluindo uma sonoridade que invoca a guitarra portuguesa e as serenatas das tunas académicas. O single é uma declaração de amor às tradições, à música que se canta à janela, às ruas engalanadas das festas populares e à nostalgia que atravessa gerações. No centro da canção está a vizinhança como primeira comunidade. Lá.

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1: Shania Twain apresenta Faded Blue Jeans, o mais recente avanço de Little Miss Twain, o novo álbum da artista, marcando um regresso às suas raízes musicais e com a assinatura da sua voz inconfundível e do som country pop, que a tornou uma referência mundial. Faded Blue Jeans dá continuidade a este novo capítulo da sua carreira.

A cantora e compositora brasileira Mari Frois apresenta Rio Lua, o primeiro single do seu próximo álbum Esquina do Sol, inspirada por uma estadia no Rio de Janeiro, onde gravou parte do novo disco. A canção retrata um romance de verão imaginado, evocando a magia das noites cariocas sob a luz da lua. Com um som leve e dançante, Rio Lua combina ritmos brasileiros com influências de indie pop, criando uma atmosfera de nostalgia, romance e liberdade.

0: Depois de vários lançamentos que têm vindo a consolidar a sua identidade musical, Waze apresenta o seu novo single, Traumas, uma faixa que mergulha nas marcas emocionais deixadas por relações passadas e no impacto que essas experiências têm na forma como muitas mulheres vivem o amor e as novas oportunidades. Com uma mensagem profunda e atual, Traumas aborda a realidade de mulheres que, depois de terem sido magoadas e emocionalmente feridas, acabam por criar barreiras que dificultam a abertura a novas pessoas e a novas histórias.
1: Quero focar em mim.
2: Terminei
1: um relacionamento um ano passado, ainda não tenho um ano solteira. Ainda estou a curar os meus traumas, estás a ver? Não quero estar-me a envolver emocionalmente com uma pessoa e sem estar curada o suficiente.

Anastasia junta-se a Anitta em Louca, uma colaboração que reúne uma das maiores estrelas da música grega contemporânea e uma das artistas brasileiras de maior projeção internacional, combinando melodias étnicas, influências balcânicas e ritmos latinos. Louca cruza diferentes culturas numa sonoridade pop envolvente, assente no refrão imediato, forte energia feminina e uma produção de verão.

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Landrick apresenta Namora com o Telefone, o tema de destaque da primeira parte do novo álbum Onde Está o Meu Amor. O tema retrata uma realidade cada vez mais comum. Duas pessoas podem estar lado a lado, mas nem sempre estão verdadeiramente juntas. Entre notificações, mensagens e o ecrã do telemóvel, a atenção desvia-se e os momentos a dois acabam por ficar para segundo plano.

0: Está na hora de fazer um pequeno intervalo. Voltamos para a segunda etapa, logo a seguir, onde vamos ter a contagem dos 10 temas mais tocados em Portugal. Para o fecho, temos mais e melhor música, como é o caso desta, Dias Sem Ti, Jardim dos Calados.
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0: São 17 horas. 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

Blaia junta-se a Tuxá em Bate o Pé no Chão, um hino de pista construído para arrasar. Tambores tribais, coros hipnóticos e um groove afro-lusófono contagiante transformam a música num ritual moderno de liberdade, energia pura para deixar as más vibrações para trás e dançar sem parar. Produção de RDD, guitarra de Chibatinha, um single feito para se tornar hit de

vai. Sam Tompkins apresenta o novo single Crawling Out My Skin. O novo tema antecipa o álbum Are We Gonna Sing, com edição prevista para setembro, e reflete um novo momento na vida do artista, explorando temas como a nostalgia, a amizade, o crescimento pessoal e o amor.

quase a chegar a contagem dos 10 temas mais tocados. Enquanto não chega, ficamos à escuta deste estranho. É música de Ricky Martin com Luan Santana.

Vamos lá espreitar os temas mais tocados em Portugal. Nesta tabela temos três novidades para a saída de À Toa, Miguel Araújo e Ray. Top mais.

0: Top Mais. Subida de 6 posições para o Kiss Me de Maru, está na 4ª posição. E vamos ao pódio. Entramos com Shakira, com Burna Boy, Day Day.
1: Número 5.
2: Quando uma mulher nega um homem que tem visão e acaba aceitando um homem que tem televisão, acaba assistindo a visão na televisão. Isso, né?
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Verão de Lisboa, de Rony Fuego, retrata a intensidade de um amor de verão vivido entre as ruas e as noites de Lisboa. Com uma sonoridade leve e nostálgica, fala de momentos que permanecem na memória mesmo quando o verão termina. É o último single da apresentação do álbum Mantra, reunindo temas como amor, liberdade, crescimento pessoal e emoções que ficam para sempre.

É tempo de fechar, voltamos na próxima semana para o último espaço de AB Play antes das férias. Mas ainda falta muito. Para já ficamos à escuta de um tema que é de Yolanda, Noite Inteira. Até para a semana.

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Dizem que o amolador anuncia transformações. Como uma espécie de presságio no meio da rua. A sorte de uns, mas o azar de outros.

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1: Olá, começa agora a emissão do Duplo Espaço na sua rádio.

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2: Aqui está o Duplo Espaço na sua rádio preferida, todas as semanas, 2 horas com grandes músicas em português. Ainda as rubricas Psicologia para Todos com Marcelo Costa e Histórias Verdadeiras com o Rui Fonte nesta primeira parte da emissão. E na segunda hora não perca o Espaço Entrevista com o Audiopress Portugal e a Mafalda Ramos. Eu sou o Jorge Henriques e é um prazer enorme estar consigo. Avance com a primeira proposta musical. Claro, a música em português.

está dado pontapé de saída na primeira parte da emissão de hoje do Duplo Espaço aqui na sua rádio. Daqui a pouco não perca a rúbrica Psicologia para Todos com Marcelo Costa e ainda também a rúbrica Histórias Verdadeiras com o Rui Fonte, que todas as semanas nos traz um autor. É para ouvir daqui a pouco na primeira parte ainda do Duplo Espaço, e na segunda hora trago-vos o Espaço Entrevista com o Audio Press Portugal e a Mafalda Ramos. Para já, mais música em português na sua rádio.

Olá, minhas amigas, olá, meus amigos. Tristezas não pagam dívidas e todas as semanas cá estamos nós no Duplo Espaço, na sua rádio, com grandes músicas em português, ainda as rubricas Histórias Verdadeiras com o Rui Fonte e Psicologia para Todos com o Marcelo Costa e ainda o Espaço Entrevista na segunda hora de emissão. Vamos em frente com mais música em português.

Preparadinha para entrar, já tenho mais música em português e logo a seguir trago-lhe a primeira rúbrica com o nosso amigo Rui Fonte, ele que nos vai falar sobre um autor, é a rúbrica Histórias Verdadeiras. Para já, a música ainda.

0: Está na altura de ouvirmos o Rui Fonte com as histórias verdadeiras.
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4: Sofia de Melo Brainerd Anderson. Nasceu no Porto a 6 de novembro de 1919 e morreu em Lisboa a 2 de julho de 2004. Foi uma das mais importantes poetisas portuguesas do século XX. Foi a primeira mulher portuguesa a receber o mais importante galardão literário da língua portuguesa, o Prémio Camões. Recebeu-o em 1998. O seu corpo está no Panteão Nacional desde 2014. Sofia de Melo Brainerd Anderson passeou entre a poesia e a literatura infantil. Tem uma biblioteca com o seu nome em Lolé. Esta semana vamos ler Sofia de Melo Brainerd Anderson. Para atravessar contigo o deserto do mundo. Para atravessar contigo o deserto do mundo. Para enfrentarmos juntos o terror da morte. Para ver a verdade. Para perder o medo. Ao lado dos teus passos caminhei. Por ti deixei meu reino, meu segredo. Minha rápida noite, meu silêncio. Minha pérola redonda em seu oriente. Meu espelho. Minha vida, minha imagem. E abandonei os jardins do paraíso. Cá fora, à luz sem véu do dia duro, sem os espelhos vi que estava nua, e o descampado se chamava tempo. Por isso, com teus gestos me vestiste, e aprendi a viver em pleno vento. Sofia de Melo Brainerd Anderson, em livro sexto. Esta gente cujo rosto, às vezes luminoso e outras vezes tosco, ora me lembra escravos, ora me lembra reis, faz renascer meu gosto de luta e de combate contra o abutre e a cobra, o porco e o milhafre. Pois a gente que tem o rosto desenhado por paciência e fome é a gente em quem um país ocupado escreve o seu nome. E em frente desta gente, ignorada e pisada, como a pedra do chão, e mais do que a pedra, humilhada e calcada. Meu canto se renova e recomeça à busca de um país liberto, de uma vida limpa e de um tempo justo. Sofia de Melo Brainerd Anderson,

com fúria e raiva. Com fúria e raiva acuso o demagogo e o seu capitalismo das palavras. Pois é preciso saber que a palavra é sagrada, que de longe, muito longe, um povo a trouxe e nela pôs a sua alma confiada. De longe, muito longe, desde o início o homem soube de si pela palavra e nomeou a pedra, a flor, a água e tudo emergiu, porque ele disse: com fúria e raiva acuso o demagogo, que se promove à sombra da palavra e da palavra faz poder e jogo e transforma as palavras em moeda, como se fez com o trigo e com a terra. Sofia de Melo Brainer Anderson, em O Nome das Coisas.

pátria. Por um país de pedra e vento duro, por um país de luz perfeita e clara, pelo negro da terra e pelo branco do muro, pelos rostos de silêncio e de paciência que a miséria longamente desenhou, renta os ossos com toda a exatidão de um longo relatório irrecusável. E pelos rostos iguais ao sol e ao vento, e pela limpidez das tão amadas palavras sempre ditas com paixão, pela cor e pelo peso das palavras, pelo concreto silêncio limpo das palavras, palavras de onde se erguem as coisas nomeadas, pela nudez das palavras deslumbradas, pedra, rio, vento, casa, pranto, dia, canto, alento, espaço, raiz e água. Oh, minha pátria e meu centro, mas olha a lua, me soluça ao mar, e o exílio se inscreve em pleno tempo. Sofia de Mel Brainerd Anderson, em livro sexto.

0: De um amor morto. De um amor morto fica um pesado tempo cotidiano, onde os gestos se esbarram ao longo do ano. De um amor morto não fica nenhuma memória. O passado se rende, o presente o devora, e os navios do tempo, agudos e lentos, o levam embora. Pois um amor morto não deixa em nós seu retrato de infinita demora. É apenas um facto que a eternidade ignora. Sofia de Melo Brainer Anderson, em Geografia.
1: E hoje fica por aqui a rubrica Histórias Verdadeiras com Rui Fonte.
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1: As histórias verdadeiras com o Rui Fonte estão de regresso na próxima emissão do Duplo Espaço aqui na sua rádio. Agora vamos em frente, que atrás vem gente com mais música em português.

Daqui a pouco convido o Marcelo Costa para nos trazer a rubrica Psicologia para Todos. Hoje vai-nos falar de mais um tema da atualidade, mas para já tenho mais música para seguir aqui na sua rádio preferida. Vamos em frente então com Música em Português.

0: E agora vamos ao encontro do Marcelo Costa, que nos traz a rubrica Psicologia para Todos.
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2: Crianças sobredotadas, esclarecendo conceitos. Estima-se que 3 a 5% das crianças portuguesas sejam sobredotadas. Isto significa que elas são consideradas excepcionalmente boas numa determinada área. A criança sobredotada geralmente apresenta algumas das seguintes características: vocabulário avançado para a idade e nível de escolaridade, hábitos de leitura adquiridos pela própria, interesse por livros que geralmente interessam a crianças mais velhas, capacidade para generalizar conhecimentos, ideias e soluções, ambições muito elevadas, ótimo desempenho ou capacidade numa determinada área, originalidade na resolução de problemas, curiosidade elevada, juízo crítico relativo às opiniões de terceiros, foco no relacionamento com pessoas mais velhas, tendência a assumir a responsabilidade nas situações e aborrecimento face a tarefas de rotina. Claro que para uma criança ser considerada sobredotada implica um diagnóstico minucioso do funcionamento e das capacidades da própria criança. Na área da sobredotação devem ser desmentidos alguns mitos, entre os quais achar que a criança sobredotada tem notas muito elevadas na globalidade das disciplinas escolares e considerar que a criança apresenta excelente comportamento na sala de aula. Como já foi referido anteriormente, a criança sobredotada apresenta uma excepcional capacidade, conhecimento e interesse numa determinada área específica, como por exemplo o cálculo, as artes e a mecânica. O que não significa que a mesma obtenha superiores rendimentos escolares em todas as disciplinas. Paralelamente, como citado anteriormente, estas crianças não lhes agradam tarefas rotineiras e de passividade, fazendo com que desta forma o seu comportamento em sala de aula possa não ser mais adequado, principalmente se as matérias relacionadas não forem ao encontro com suas áreas de interesse. Em suma, importa delinear um diagnóstico preciso e detalhado, atendendo ao funcionamento da criança e criar respostas através de um acompanhamento psicopedagógico de proximidade em articulação com os serviços escolares e a família, para assim a criança sobredotada sentir-se integrada e desta forma poder desenvolver as suas capacidades.
0: Marcelo Costa e a rubrica Psicologia para Todos.
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0: Todas as semanas aqui na sua rádio preferida, cá estou eu com grandes músicas em português, ainda as rubricas Psicologia para Todos e Histórias Verdadeiras, e na segunda parte da emissão temos o espaço à entrevista. É um prazer enorme estar consigo e, claro, poder-lhe oferecer a melhor música sempre em português.

Ficamos por aqui na primeira parte da emissão de hoje do Duplo Espaço. Regresse comigo para a segunda hora e ainda com o Espaço Entrevista. Vou convidar a Mafalda Ramos a trazer-nos o seu Audiopress Portugal. Até já!

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1: Olá, viva, sejam bem-vindos. Estão abertas as portas da segunda parte do Duplo Espaço.

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2: Vamos lá então com esta segunda parte da emissão de hoje do Duplo Espaço. Daqui a pouco convido a Mafalda Ramos para nos trazer o Audiopress Portugal e, claro, o espaço à entrevista da segunda hora do Duplo Espaço. Hoje vai-nos trazer mais um convidado especial. E não se esqueça que eu sou Jorge Henriques e é um prazer enorme estar consigo nestas duas horas de emissão aqui na sua rádio preferida. Vamos em frente. Aí está a primeira proposta musical, claro, em português, nesta segunda hora.

Um dia alguém disse, grão a grão enche a galinha ao papo, música a música se faz a emissão do Duplo Espaço todas as semanas aqui na sua rádio. Fica a saber que é um prazer enorme estar consigo e poder contar consigo desse lado, hein? É sempre muito agradável oferecer-lhe a melhor música em português.

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4: Vamos em frente com mais música nesta segunda parte do Duplo Espaço. Lá atrás ficaram ainda mais duas propostas musicais a cantar a língua de Camões, precisamente. E não perca daqui a pouco a Mafalda Ramos com o Áudio Press Portugal. É o espaço entrevista da emissão de hoje do Duplo Espaço. Mais música agora.

0: Está na altura do Espaço Entrevista, na segunda parte do Duplo Espaço. Passo a bola a Mafalda Ramos e o Audiopress Portugal.
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3: Neste mês da liberdade, em que comemoramos o fim da ditadura, escolhemos falar com um português comum a muitos e extraordinário na sua luta para ter melhores condições de vida para si, para a sua família e também para as gentes da sua terra. Parece um traço comum a esta geração, esta preocupação coletiva para que todos possam viver melhor. Como uma grande maioria dos portugueses, neste tempo de fome, havia mais necessidades, mas também mais entreajuda. É o retrato de uma geração que construiu a liberdade, caminhando descalços por entre os cascalhos das linhas férreas e da vida. Começou a trabalhar aos 10 anos. Queria estudar, mas nem sempre conseguia ir à escola. Contribuir para o orçamento familiar não era uma escolha. Era obrigatório. Soeiro Pereira Gomes escreveu no livro Os Esteiros sobre os homens que não tiveram hipóteses de serem meninos. Assim era com esta geração, para uma maioria de jovens e crianças. Tinha 13 anos quando usou um calçado pela primeira vez, uns sapatos que já não serviam ao irmão. Falámos com o mestre João Padinha, de Alhandra. É um artesão da vida e dos pequenos barcos que constrói com as suas mãos, trabalhando a madeira. É investigador da história portuguesa e, sobretudo, das gentes da sua terra. Partilha esse saber, faz questão disso. Demos voz ao mestre Padinha. Ora, escute. Uma pessoa que começou a trabalhar com 10 anos, a sua geração, que é a geração dos meus pais, começaram a trabalhar muito cedo. Eu própria também comecei, mas já não era muito normal na minha geração começar a trabalhar tão cedo. Comecei a trabalhar aos 14 anos. Lembra-se dos tempos de infância, dos tempos livres? Tinha tempos livres? Tinha tempo para brincar?
4: Muitas vezes não. Muitas vezes não, porque eu gostei sempre da escola, gostei sempre de aprender, portanto, de dia andava na escola e depois, quando acabava a escola, ia ajudar o meu pai. Eu e os meus irmãos, coitados, esses eram mais velhos, nem a oportunidade tiveram de ir à escola.
3: E nessa altura não se ia à escola todos os dias, ia-se quando se podia, não é?
4: Pois, ia-se quando se podia.
3: E muitas vezes descalços, não é?
4: Pois, descalços. Eu devia ter aí à volta de 13 anos quando calcei. Calcei e foi. Veio do meu irmão mais velho, já não servia a ele, e os sapatos dele vieram para mim.
3: E as distâncias que eram percorridas muitas vezes, não é? Até chegar à escola e voltar.
4: Hoje, eu tive um sacrifício muito grande, porque o meu pai, na época do Sábel, portanto, quando era chegava a janeiro, ele pescava na zona da Vala do Carregado, saía daqui para a Vala do Carregado. E, portanto, nessa altura não havia transferência de escola, portanto, ainda não podia haver transferência, e eu vinha todos os dias da Vala do Carregado para aqui, para Alhandra, para a escola.
3: Pela linha do comboio?
4: Não, vinha com o comboio, não havia dia para ele, vinha a pé.
3: Vinha a pé junto à linha do comboio.
4: Ou junto à linha do comboio, pois. Portanto.
3: O que era hoje, ainda mais duro, não é? O que era ainda mais duro.
4: Hoje uma criança de 10 anos não podia fazer isso, com a piratagem que há para aí não se podia fazer isso. Eu vinha sair lá às 6h30 da manhã para chegar aqui para as 9h e ter as aulas. Pois quando acabava as aulas às 3h e tal da tarde, ia novamente, vinha acima até à Vala do Carregado e muitas vezes só comia quando lá chegava.
3: A que horas?
4: Portanto, por volta das 5 e tal, entre as 5 e as 6 horas.
3: Chegava a comer só ao final do dia?
4: Ao final do dia, pois.
3: Eram tempos muito duros.
4: Eram muito duros. Mas há uma coisa que às vezes penso e chama-me a atenção quando penso, é que nessa altura, apesar de ser tempos muito duros, havia mais respeito. As pessoas, quer dizer, ajudavam-se umas às outras, havia mais, pronto, mais amizade.
3: Viviam todos com as mesmas dificuldades, ou uma grande maioria com as mesmas dificuldades, então havia mais entreajuda.
4: Pois, apesar de haver fome, havia mais amizade. Toda a gente se respeitava uns aos outros e quando tinham a ajudar, ajudavam-se uns aos outros. Hoje não, hoje as pessoas vivem afastadas umas das outras.
3: Então, dos seus tempos livres, o que é que se recorda? De brincadeiras?
4: Dos meus tempos livres, portanto, eu praticamente em miúdo não digo tempos livres. Os meus tempos livres foi quando eu deixei a pesca, disse ao meu pai que não queria mais andar a pesca e tentei arranjar emprego e fui aqui para a fábrica de cimento Tejo. Tinha 16 anos, mais ou menos, e então para ali fui e ali aprendi a profissão de mecânico e fiquei o resto da minha, até ser realmente reformado, estive sempre ali. E aí é que eu já tive alguns pecados de livros. Já
3: tinha o seu dinheirinho, já era diferente.
4: Pois. E então, quer dizer, já praticava desporto. Portanto, já aos 20 e poucos anos comecei, portanto, a fazer parte portanto, das coletividades, portanto, corri as direções a quase todas as coletividades da terra e algumas associações, como a Associação de Artesãos, fui o fundador, portanto, trabalhei bastante, tenho a minha consciência tranquila, que dei um bocado realmente à minha terra.
3: Sempre sentiu a necessidade de melhorar a vida coletiva e abraçou greves? Quando o direito à greve não existia, dava prisão. Um ano antes do 25 de Abril, participou numa greve na antiga fábrica do cimento, hoje a Simpor, e arriscou, na altura, a própria vida, porque nós vivíamos numa ditadura. Mas conseguiram um aumento salarial de 1.500 escudos.
4: Foi nessa altura, portanto, foi...
3: Teria 24 anos, mais ou menos, não é? Sr. João Pedro...
4: E quer dizer...
3: Foi preciso coragem.
4: Foi, porque vamos lá ver que naquela altura era muito difícil, portanto, eu chegava a ver a Ramona vir muita vez aqui à fábrica levar colegas meus. Portanto, homens, foi com eles que eu aprendi as coisas boas que eu tenho.
3: E que coisas são essas?
4: Coisas são essas, é lutar e ajudar os outros a lutarem por seus direitos. Foi o caso dessa greve, porque eu era bastante novo, portanto fazia parte do Sindicato dos Metalúrgicos. E então quer dizer que quando se pensou-se ir para a greve, toda a gente disse que sim, e depois foi só uma parte da oficina é que fez greve, o resto ninguém fez greve.
3: Mas considera que valeu a pena ter lutado?
4: Com certeza, valeu de certeza absoluta. Eu e todos aqueles que lutaram, coitados, muitos foram presos. Se não fosse isso, com certeza que muita coisa do que os jovens hoje têm, mesmo apesar de não ser muito, mas algumas coisas deve-se à luta que nós fizemos.
3: Talvez todas as crianças que não puderam ser crianças no seu tempo se tenham empolgado pela vida, com a paixão de viver, entregues a causas, participando na vida coletiva, pensando no outro. Talvez estas gerações que começaram a trabalhar demasiado cedo tenham ganho à troca a capacidade de ser crianças até morrer.
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5: Estamos de regresso à música.

viva, bem-vindos ao Duplo Espaço. Meu nome é Jorge Henriques e cá estou eu consigo durante estas duas horas com grandes e boas músicas, recentes, claro, sempre em português.

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Olá, viva, bem-vindos ao Duplo Espaço. Meu nome é Jorge Henriques e cá estou eu consigo durante estas duas horas com grandes e boas músicas, recentes, claro, sempre em português. Bem-vindos!

aproveito para mandar um abraço a todas as rádios que semanalmente levam até si o Duplo Espaço, sim, porque você é o principal motivo do nosso programa do Duplo Espaço, com grandes músicas em português aqui na sua rádio preferida.

O tempo passa mesmo a correr e a conversa é como as cerejas. Já estamos quase, quase a chegar ao final da emissão de hoje do Duplo Espaço, mas mais um pouco de música.

o final da emissão de hoje do Duplo Espaço. Estou de regresso na próxima semana com mais música em português, ainda nas rubricas Psicologia para Todos com o Marcelo Costa e Histórias Verdadeiras com o Rui Fonte, e ainda na segunda parte da emissão, o Espaço Entrevista com a Mafalda Ramos e o Audio Press Portugal. Eu regresso na próxima semana. Façam-me um favor, sejam felizes.

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No outro lado FM, olá, bem-vindos. Eu sou o Carlos Gedia, a rodar desde 1988 e hoje com direito a um pequeno eclipse emocional. Bom, à data da gravação deste programa, portanto, hoje, dia 8 de junho, junho, já não sei quantas anos. Bom, o mundo ficou mais pobre, o mundo da música. Eu acordei e a primeira notícia que escutei na rádio, precisamente na rádio, essa nossa amiga rádio, foi a notícia do falecimento, do desaparecimento físico, pelo menos, da nossa Bonnie Tyler. Bom, infelizmente a minha vizinha faleceu e eu pensei, bom, olha, por que não? Vamos lá homenagear a senhora, porque realmente era uma simpática e é como eu digo, tinha um carisma que muito pouca gente tem e uma obra que também muitos se calhar desconhecem. Ok, Total Eclipse of the Heart, com produção de Gene Steinman, foi a primeira para esta edição especial Bonnie Tyler. Bom, é exatamente, é Gene Steinman, exagero máximo, drama no ponto, e foi sem dúvida e é uma das maiores baladas de sempre. Se esta música fosse um objeto, era sem dúvida um vulcão com um eco. Um vulcão também é esta que se chama, que se segue, faz parte da banda sonora do filme Footloose e chama-se Holding Out for a Hero.

Po të not for a hero, në është edison special do në otro ADFM que celebra a vida de Bonnie Tyler, a vida e também um pouco da carreira. Bom, este Holding Not for a Hero tem toda a energia do filme épico dos anos 80, não sabemos nós, de Footloose. Também tem o dedo mágico ou caótico, não sei, de Gene Steinman. Aliás, Steinman não produzia músicas, construía tempestades sonoras. E bom, a Bonnie Tyler, olha, a Bonnie Tyler surfava aquilo como se fosse fácil. É mesmo isso. Ok, no outro ADFM, antes da próxima, vou-te referir muito rapidamente o nosso site, o site no outro lado fm.webnode.pt, por lá encontras tudo sobre este programa e daqui a uns dias também graças a encontrar este mesmo programa em género podcast. Bom, também o nosso canal no YouTube, youtube.com/rmxpt, passa por lá, subscreve, já sabes essas coisas todas, tu sabes isso melhor do que eu. Ok, vamos à próxima, chama-se Faster Than the Speed of the Night, é o título perfeito porque isto não anda, dispara. Faster Than the Speed of the Night é praticamente Bonnie Tyler em modo turbo, mas emocional. É daqueles álbuns que marcou mesmo a fase mais cinematográfica da carreira da artista e há músicas neste álbum que parecem maiores do que a própria rádio. É mesmo isso, Faster Than the Speed of Night é a próxima a rodar nesta emissão especial Bonnie Tyler aqui no outro lado do FM.

Faster Than the Speed of Night, a rodar no outro lado do FM com Bonnie Tyler. Agora vem, If You Were a Woman and I Was a Man. Esta música tem um pouco, tem que se lhe diga, é uma curiosidade quase obrigatória. A música pode soar familiar, especialmente no refrão, e não é coincidência. Acontece que toda a estrutura musical desta música foi aproveitada para You Give Love a Bad Name dos Bon Jovi. Ou seja, sem a Bonnie Tyler, talvez aquele refrão nunca existisse, não é? É exatamente a história da música, basicamente é isso, reciclagem de voz. Não foi bem reciclagem, mas pronto, a ideia é mais ou menos essa. Nós, inclusive, temos um separador que mistura as duas músicas, está bom, não interessa. If You're a Woman and I Was a Man, à época também produzido por Gene Steinman, o pedido era uma música assim meio andrógina e o resultado foi este.

If You Were a Woman and I Was a Man. Bom, foi escrita por Desmond Child, e não admira que tenha tantas semelhanças com You Give Love a Bad Name, ou neste caso é o contrário, You Give Love a Bad Name, que chegou depois, é que tem semelhanças com este If You Were a Woman and I Was a Man, porque ambas foram escritas por Desmond Child. Este Desmond Child, meus amigos, eu não sei quantos hits é que o homem já teve aí nos tops. Bem, é assim, este homem tudo o que escreve tem toque de Midas, tem toque de Midas. Bom, e se calhar um dia destes vamos fazer uma emissão também dedicada só a Desmond Child. Ok, a próxima no outro lado do FM para este especial Bonnie Tyler, celebrando 75 anos de vida e mais de 50 de carreira. Vamos a um clássico absoluto, chama-se It's a Heartache, e é das músicas mais regravadas, mais reconhecidas e também mais sentidas. Há quem conheça outras versões, mas a versão pura e dura e também crua está mesmo aqui, a voz de Bonnie Tyler nesta música. Não pede licença, entra e fiquem, vamos conferir.

Foi talvez o primeiro grande sucesso de Bonnie Tyler, It's a Heartache, ainda na década de 70. E agora, bom, agora voltamos mesmo atrás no tempo, vamos escutar Lost in France, que chega ainda antes da fase épica, mas já tinha muita identidade nesta Lost in France. Já se escutava bem aquela rouquidão única que, segundo dizem, nasceu depois de uma cirurgia às cordas vocais. Verdade, mito, talvez nunca ouvínhamos a saber exatamente como é que aconteceu. Bom, mas o resultado é que deu uma assinatura sonora irrepetível. Lost in France, especial Bonnie Tyler, 75 anos de vida, mais de 50 de carreira. Infelizmente, deixou-nos esta semana, ou neste caso a semana passada, depende do dia que estejas a escutar isto, é este ou no outro lado do FM.

Esta é daquelas que mostra o lado mais direto, mais cru de Bonnie Tyler. É menos conhecida, mas cheia de alma. Chama-se More Than a Lover e é isto que faz a carreira de Bonnie Tyler durar décadas. Não é apenas hits, é isso sim, muita consistência emocional. Outra coisa que Bonnie Tyler de vez em quando fazia era assim umas coversitas. Exatamente, consta até que quando foi gravado quando gravou esta cover para o tema que se segue, o próprio artista original, no caso Bryan Adams, estava presente no estúdio. É mais uma daquelas produzidas por Gene Steinman. É mesmo o talento invisível de Bonnie Tyler a lançar músicas que ganham outra vida. Ela nunca precisou de competir porque já tinha marcado o seu território, mas neste caso achou por bem fazer uma versão desta Straight From The Heart.

Un original de Bryan Adams, Straight from the Heart, aqui na leitura de Bonnie Tyler, que estamos a celebrar nesta emissão especial do Noto ADFM. Esta não é a única versão de Bonnie Tyler que vai rodar nesta versão. Aliás, a única versão, não, a única cover. Aliás, para o final desta primeira hora temos uma cover reservada, mas para a segunda temos aquelas que são de Bonnie Tyler, que foram grandes sucessos regravadas por outros artistas. Uma delas, inclusive, foi talvez o maior sucesso na carreira de uma artista. Mas já lá iremos. Será na segunda parte. Straight from the Heart rodou. Agora vem aí outra que tem um título longo, emoção ainda maior. Chama-se Loving You is a Dirty Job, But Somebody's Gotta Do It. É um dueto com Todd Rundgren e, claro, a produção de Gene Steinman, o que faz que sou a tua a teatro musical assim perdido numa qualquer rádio, o que nós sinceramente agradecemos. Obrigadinho, Gene.

Foi talvez a fase mais profícua da carreira de Bonnie Tyler, pelo menos no que a sucessos diz respeito à sua associação com Gene Steinman. É caso disso este Loving You is a Dirty Job, but Somebody's Gotta Do It. É um daqueles duetos épicos que só Gene Steinman sabia produzir. E outra ligação direta ao universo Steinman é a próxima, que é também a penúltima para esta hora especial no outro lado da FM dedicada à Bonnie Tyler. Ainda teremos uma segunda, calma. Esta música originalmente é associada aos Air Supply, mas aqui na voz da Bonnie Tyler ganha outra densidade. Bonnie Tyler não canta apenas, ela empurra cada palavra como se fosse a última. Chama-se Making Love Out of Nothing at All. Roda agora, é a penúltima nesta edição do No Outro Lado FM, dedicada a Bonnie Tyler. Nesta edição, nesta primeira hora, queria eu dizer. 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

Estava eu aqui a pensar ao longo destes anos de vida do No Outro Lado do FM, que eu me recordo é a segunda emissão especial que por aqui acontece, dedicada a determinado artista que tenha falecido, neste caso, infelizmente, a minha vizinha Bonnie Tyler. Cruzei-me algumas vezes com a senhora, era uma simpática, era um amor. Bom, infelizmente, a vida é o que é. Mas pensava eu aqui para com os meus botões, os dois artistas que tiveram direito à emissão especial No Outro Lado do FM foram, curiosamente, dois artistas muito ligados a Gene Steinman. Falo, claro, de Meat Loaf. À época do seu falecimento também teve direito a um especial aqui no Outro Lado do FM. Vá-se lá saber porquê, se calhar porque eu gostava muito, não interessa. A verdade é que nunca fiz um especial de Gene Steinman. Pois é, talvez venha a acontecer um dia destes. De qualquer maneira, esta edição é toda ela dedicada a Bonnie Tyler. Bonnie Tyler, 75 anos de vida, décadas de carreira e uma voz que irá continuar a soar como uma tempestade emocional bem afinada. Parece que foi afinada com lixa, mas pronto. A Bonnie Tyler, essa não seguia tendências, criou o seu próprio território entre o rock, o pop, o épico. Olha, a verdade é que construiu algo que creio que daqui a muitos anos ainda vai ser escutado, e a ligação a Portugal, ao Algarve em particular, é bom. E assim então é para a vida, foi para a vida, neste caso foi para a vida, foi das primeiras famosas a comprar casa aqui pelos Algarves, e é como vos digo, cruzei-me algumas vezes com ela e a senhora era uma simpática. Este é o No Outro Lado FM, eu sou o Carlos Gidia, desde 1988 para o mundo. Repararam como mudámos de assunto? Estamos por dezenas de estações espalhadas por todo o planeta e estamos também no site nootrolado.fm.webnote.pt, também no nosso canal no YouTube, youtube.com/rmxpt. Deixa de ficar desse lado porque a nossa viagem especial na companhia de Bonnie Tyler regressa já a seguir ao sinal horário e aos comerciais. Para as despedidas desta hora, vamos mais uma vez ao longo da direção Faster Than the Speed of the Night. Bom, foi aquela que eu creio que abriu as grandes portas, pelo menos no nosso país, a Bonnie Tyler. E esta é um original dos Creedence Clearwater Revival, é mesmo a última, chama-se Have You Ever Seen the Rain. Até já, a seguir ao sinal horário, a seguir aos comerciais.

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78. Rock on. De regresso para a segunda hora do No Outro Lado do FM e aviso à navegação, neste especial a Bonnie Tyler. Bom, fica então o aviso. Na primeira hora andamos em volta dos sucessos. Nesta segunda hora vamos viajar ao redor de verdadeiras pérolas, infelizmente não tão conhecidas. E é precisamente para isso que existe o No Outro Lado do FM. Daqui a pouco, há 40 anos, a ideia é mesmo a dar a conhecer o desconhecido. Para abrir, e no caso de Bonnie Tyler é um clássico, é um caso clássico, é uma canção que

só ganha uma dimensão global quando outra artista pegou nela e a levou para o topo, neste caso Cher, mas a emoção original, essa está toda aqui, chama-se Save Up All Your Tears e é a primeira nesta segunda metade do No Outro Lado FM dedicado a Bonnie Tyler.

Save Up All Your Tears, este original de Bonnie Tyler que se tornou mundialmente famoso na voz de Cher e na versão de Cher, uma versão um pouco mais rockera. De qualquer das formas, a emoção está toda aqui e é isso que a malta espera quando fala de Bonnie Tyler. Ok, pá, no outro lado do FM. Então, nesta emissão especial do No Outro Lado do FM, dedicada aos 75 anos de vida de Bonnie Tyler e mais de 50 de carreira, cabe, claro, referir o nosso site, nootrolado.fm.webnote.pt, também o nosso canal no YouTube, youtube.com/rmxpt. Isto se por acaso nos quiseres seguir no YouTube, já sabes como é que é, subscrever, acionar sininho e tudo e tudo e tudo, melhor que eu, tu sabes como é que essas coisas funcionam. Ok, pá, continuando nesta emissão no Outro Lado FM dedicada a Bonnie Tyler, a próxima mostra bem uma fase menos óbvia, mas cheia de intensidade de Bonnie Tyler, porque houve uma altura em que a carreira dela parecia andar assim tipo entre dois mundos, o mainstream e um lado mais escondido, e foi nesse lado mais escondido que nasceram verdadeiras pérolas, e muitas vezes são essas pérolas que envelhecem melhor. É o caso desta, chama-se The Fire Below, é a próxima a rodar no Outro Lado do FM.

Navegando então por pérolas escondidas na carreira de Bonnie Tyler, escutámos esta que dá pelo nome de Fire Below, e agora vem uma que se chama Rebel Without a Clue. O título é curioso, mas cheio de identidade. Nesta fase de Bonnie Tyler havia uma tentativa clara de reinventar sem perder aquela assinatura vocal inconfundível. Nem tudo foi sucesso imediato, mas muita coisa ficou para malta como nós, que gosta de escavar, escavar, escavar, mesmo até lá ao fundo.

FM Bonnie Tyler, dedicado a comemorar a carreira, a vida, a obra, no fundo, de Bonnie Tyler, que infelizmente nos deixou hoje. Hoje é, como quem diz, ao dia da gravação desta emissão. Foi assim quase chocante. A minha vizinha foi-se. Não me vou voltar a cruzar com ela. Ok, agora no outro lado da FM e nesta edição especial vem um daqueles casos típicos que foi gravada, regravada, foi conhecida em imensas vozes, mas a verdade é que a interpretação original tem aquela urgência diferente, sei lá, menos polida, talvez mais crua até. É quase como ouvir a primeira versão de uma ideia antes da mesma ficar perfeita demais. Chama-se Hide Your Heart, é a próxima a rodar aqui no outro lado da FM e também neste especial Bonnie Tyler.

Ora, pois então, então não é que Bonnie Tyler também é do rock? Claro, dúvidas houvesse, não é? Ok, no Atual da FM. Então, da mesma forma que alguns temas de Bonnie Tyler se tornaram famosos na voz de outros artistas, nomeadamente covers, Cher, também aquela que temos para o final da emissão, pronto, Bonnie Tyler também não se ensaiava nada de fazer a sua cover de alguns temas. A próxima foi originalmente gravada por Evie Sands em 1900 e antigamente. Bom, depois, mais tarde, Melanie Rush em 68 pegou nela. Gilles Newton tornou-a famosa em 81 com a sua versão country pop, e em 1998 a Bonnie Tyler pegou nela e fez também a sua versão. Falcoaro deste Angel of the Morning, que, bom, muitos se calhar não conhecem a leitura de Bonnie Tyler para este tema, mas continua e é poderosíssima.

É daquelas músicas menos faladas, menos conhecidas de Bonnie Tyler, mas que têm tudo no sítio. E olha, há músicas que não precisam de charts, precisam apenas e só de tempo. Esta é uma dessas que cresce em cada audição que fazemos da mesma. Falo deste Angel Heart, que acabou de rodar no outro lado do FM, e agora continuando ainda com Bonnie Tyler e continuando a celebrar a sua carreira e também a sua vida, porque não, vem aí uma homenagem indireta com aquele dramatismo natural. É a ligação ao imaginário cinematográfico que sempre esteve presente na carreira de Bonnie Tyler, muito também por culpa de produções gigantes que marcaram épocas, como seja o caso das produções de Gene Steinman. E mesmo fora desse auge, essa identidade nunca desapareceu. Esta chama-se James Dean, é a próxima.

aproximar a passos largos então do final desta emissão do No Outro Lado do FM, especial dedicada a Bonnie Tyler, que infelizmente nos deixou. Agora vem aí assim uma atmosfera mais noturna, mais íntima, daquelas canções que mostram um lado menos explosivo da artista, mas igualmente envolvente. Ao vivo, estas músicas ganhavam outra dimensão, especialmente nas passagens por Portugal, onde sempre foi muito bem recebida Bonnie Tyler. Então, antes que a noite se acabe, ainda temos tempo para escutar esta, que se chama precisamente Before the Night is Through.

Before the Night Was Through, Bonita, a rodar aqui no outro lado do FM, nesta emissão especial em que estamos a comemorar a vida e a carreira de Bonita, que infelizmente nos deixou, no meu caso, hoje, ao dia da gravação desta emissão, no vosso caso, há uns dias aqui atrasado. Ok, de qualquer das formas, aproveita porque esta emissão é mesmo emissão única do No Outro Lado do FM. Não vai para o player. Bom, vai ficar mesmo por aqui porque é o que é One Night Only, é caso para dizer isso. Agora, vamos entrar no território das raridades emocionais. Canções que ficaram completamente fora do radar, mas que dizem muito sobre a consistência de uma carreira. Nem tudo precisa ser gigante. Às vezes basta ser verdadeiro, como é o caso desta que dá pelo nome de From the Bottom of My One Way Heart.

Viajamos até ao ano de 1993 com esta longa duração. Silhouette in the Red, é exatamente isso. Bonnie Tyler, esta From the Bottom of My Lonely Heart, mostra uma Bonnie Tyler numa fase mais madura, com uma sonoridade diferente, mas sem dúvida com a mesma identidade, principalmente a identidade vocal. Esta altura foi particularmente forte na Europa para Bonnie Tyler e criou uma nova ligação com públicos que a acompanharam desde o início. Portugal, claro, desde sempre, deste lado, a acompanhar Bonnie Tyler. Bonnie Tyler que dizia que o Algarve é um pedaço do paraíso na terra. Por falar em 93 e numa gradação Silhouette in Red, é a penúltima para esta edição do No Outro Lado da FM, é a mesma faixa que lhe dá título. Vem aí Silhouette in Red com Bonnie Tyler a terminar esta emissão especial dedicada à mesma.

1993, a longa duração Silhouette in Red, a faixa que lhe dá título para Bonnie Tyler, é a penúltima nesta emissão especial dedicada a celebrar a vida e também a carreira de Bonnie Tyler, que infelizmente nos deixou. Este é o No Outro Lado FM, eu sou o Carlos Didier. Sabes que estamos em dezenas de rádios espalhadas pelo mundo, estamos também no site nootrolado.fm.webnode.pt, estamos também no YouTube, no nosso canal RMXPT, youtube.com/RMXPT, e pronto, basicamente é isso. Andamos aqui desde 1988 para o mundo a dar-te música. Bom, quanto a Bonnie Tyler, olha, foram duas horas boas de viagem, entre o óbvio, também entre o mais escondido, entre os grandes momentos e aquelas canções que ficaram à espera de serem descobertas. 75 anos de vida, uma carreira cheia de curvas improváveis, algumas versões que ganharam mais fama na sua voz do que os originais, colaborações que mudaram o rumo da música, e depois há também o caso das versões que ganharam mais fama na voz de outras pessoas do que na voz da artista original, neste caso Bonnie Tyler. É aquele caso quase inacreditável daquela canção que se tornou um dos maiores sucessos globais de Tina Turner, mas cuja versão original muita gente nunca escutou. Sim, começou aqui, começou com Bonnie Tyler, chama-se The Best, é a última para esta emissão do No Outro Lado do FM, pela minha parte. Encontro marcado para a próxima semana, mesma hora, mesmo local. Tchau, tchau. Vão para dentro, não se constipem. Lembrem-se, sempre que o mundo vos soar demasiado igual, podem sempre escapar aqui para o outro lado do FM. Quanto à minha querida Bonnie Tyler, olha, vizinha, a malta, um dia destes encontra-se por aí, talvez no outro lado da vida. Até lá, fica apenas a saber, já sabias, és a maior.

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